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0: 21 horas e 4 minutos.
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1: 21 horas e 43 minutos. Boa noite.

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4: Olha a hora, pontualmente 23 horas.
5: Uma hora.

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5: 23:58.
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2: Meia-noite 32.

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1: Boa noite, moçada! 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
1: 1 hora e 2 minutos.

0: 1:49.
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3: 2 horas e 30 minutos.

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2: 3 horas e 31 minutos.

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2: Rádio Gazeta FM, 4 horas e 33 minutos.

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1: Você está na Gazeta. 5 horas. Bom dia.
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1: Gazeta 92.9 FM, 5 horas e 7 minutos.

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1: 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Bom dia!

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4: Gazeta FM 5:32. Bom dia.
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1: E aí, minha gente, bom dia, bom dia. Tudo bem? Tudo certo contigo? Se tá bom, então tá excelente, porque a nossa intenção, você já sabe, né? É fazer com que as coisas fiquem, no mínimo, um pouquinho melhores ainda. Eu sou o Alessandro Tavares, mas numa boa você pode me chamar de amigo. E a partir de agora, é naquele esquema, feliz e contente com Deus à frente sempre, sempre, que nós vamos pedindo a sua licença, passagem, autorização, para te fazermos companhia em mais uma manhã aqui na programação da sua Rádio Gazeta, no nosso Conectado desta segunda-feira, hoje, dia 10 de agosto. Manhã gelada aqui na capital da hospitalidade, a temperatura está batendo na casa dos 5 graus nesse despertar de segunda-feira. Bom dia para você que tem por casa, tomando o seu café da manhã, tomando o seu mate na companhia da Gazeta. Obrigado pela sua audiência com a gente em mais um começo de semana. Bom dia tudo especial também para o amigo trabalhador, pessoal que já está se preparando para ir para o trabalho daqui a pouquinho, você que está já encerrando o seu plantão ou você que está se preparando já para começar na própria empresa já a jornada de trabalho agora. Bom trabalho, boa jornada para todo mundo, que esta semana seja produtiva para cada um de nós. E um bom dia tudo especial também para o amigo motorista, porque tem muita gente que nos dá carona pelas ruas da cidade e pelas estradas da região nesse comecinho de segunda-feira. Obrigado pela tua companhia. Se tu já tá de pé, dá uma olhadinha, presta atenção nessa lua bonita que nós temos neste finalzinho de noite, comecinho de manhã de segunda-feira, né? Um restinho de lua, parece que é um planeta sobreposto, né? Bonita imagem desse restinho de lua nesta manhã de segunda-feira. Dá uma olhadinha, vale a pena, gente. Temperatura na casa dos 5 graus. Já já eu te trago detalhes sobre a previsão do tempo para esta semana. Bora começar o nosso encontro hoje no embalo do Zezé de Camargo e Luciano, que cantam pra gente. Toma juízo. Bom dia pra vocês. São 6:11. Excelente semana.

0: O som do Jati Jatson aqui na Sintonia da Gazeta, no seu comecinho de manhã. Não perde a hora. Bom dia para você. São 6 horas da manhã com 18 minutos, agora 6:18. Temperatura na casa dos 5 graus aqui por Carazinho. Uma excelente manhã para você que nos acompanha. Esteja você aonde estiver, fazendo o que estiver fazendo. Aquele abraço. Um abraço para o Juarez aí na Ípica, né, que está se preparando para ir para o trabalho. De rádio ligado com a gente aqui na programação do Conectado. Valeu pela audiência, Juarez. Uma ótima semana para o amigo e tudo de bom. São 6 da manhã com 18 minutos e a gente fala para ti agora é da previsão do tempo aqui na programação da sua Gazeta.
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0: Temperatura gelada aqui por Carazinho, sinceramente eu não achei que nessa altura do mês de agosto fosse fazer ainda temperaturas tão baixas quanto ontem e hoje, né, gente? De novo a temperatura está na casa dos 5 graus nesse despertar de segunda-feira. E o estado vai ter um novo episódio de chuva com temporais ao longo desta semana. Uma frente quente vai se formar entre amanhã e quarta-feira e deve dar início à incidência de chuvas fortes, inclusive com possibilidade de quedas de granizo. Uma nova frente com chuva nesta semana pode trazer altos volumes de precipitação em parte do território gaúcho e ainda o risco de temporais isolados, especialmente com queda de granizo e raios, estão alertando os meteorologistas, né? A semana começa com tempo firme aqui no estado, ainda por influência dessa massa de ar frio que traz as temperaturas mais frias durante esta madrugada, especialmente aqui na metade mais ao sul, né? Entre terça e quarta-feira, no entanto, uma frente quente vai organizar entre a metade norte e do estado e parte de Santa Catarina, com avanço de ar mais quente e origem tropical sobre essa questão, né, que traz essa massa de ar frio. Aí é um choque. Essas frentes se encontram, né, e faz com que haja essa possibilidade de ventos, né, também com possibilidade de queda de granizo e uma alta incidência de raios, principalmente para terça e quarta-feira. Bom, vamos falar especificamente da previsão para Carazinho. Para hoje, o tempo se mantém firme, o tempo é bom, com sol predominando. A temperatura hoje chega à máxima de 15 graus, tá? Temperatura hoje, então, vai subindo de forma gradativa, chega aos 15 graus. Vai ser um dia parecido com o de ontem, né? Apesar do sol não chega a esquentar tanto, né? E também pode ter até a presença de um vento mais gelado ainda hoje. Para amanhã, terça-feira, essa condição já começa a mudar. Para amanhã, terça-feira, nós vamos ter um dia de sol aparecendo entre nuvens e as pancadas de chuva já começam a ser registradas no período da tarde. Então, para amanhã à tarde, já tem previsão de chuva aqui para Carazinho. Em relação ao volume de chuva que está previsto, temperatura variando entre a mínima de 7 graus, então ainda vai ser bastante frio amanhã de manhã, e a máxima que chega aos 13. Então, em temperatura, de manhã cedo não vai ser tão frio quanto hoje, vai estar 2 graus a mais, mas a máxima do dia vai ser menor para amanhã, terça-feira. E essa chuva já vem para a parte da tarde, com um volume de chuva aí entre 12 a 15 milímetros aproximadamente, tá? E aí na quarta-feira, aí sim, a chuva ela predomina. Nós temos aí para quarta-feira a previsão de chuva forte já de manhã cedo, né? Chove também no começo da tarde, as nuvens diminuem do final da tarde para a noite. E a tendência é de que a temperatura aí varie na quarta-feira entre a mínima de 12 e a máxima que chega aos 20 graus. Então, mesmo com a chuva na quarta, a temperatura ela já sobe. Quarta-feira de manhã vai estar, de certa forma, bem mais quente do que a temperatura máxima de terça-feira. Para terça-feira de manhã, para quarta-feira de manhã, a temperatura é de 13, 14 graus, né? E a máxima que chega aos 20, tá? E aí é projeção de volume de chuva entre 30 a 40 milímetros aproximadamente. Na quinta-feira tem uma chuva que lá é pequena, né? Pode ter uma pancada rápida de cerca de 5 milímetros. É uma chuva passageira, principalmente durante o período do final da manhã para o começo da tarde. Tá? E a temperatura já vai de novo para 15, a máxima que chega aos 20 graus. Depois, sexta-feira, a tendência é do tempo voltar a firmar. Portanto, semana que se desenha com instabilidade, temperaturas baixas ainda hoje e amanhã. Depois, quarta-feira, a temperatura começa a subir, só que tem previsão de chuva mais forte já entre a tarde e noite de terça-feira e a quarta-feira principalmente. É a previsão do tempo aqui para Carazinho e para a nossa grande região. Neste momento, a temperatura está na marca dos 5 graus. Para você que vai sair daqui a pouquinho, dá uma reforçada no casaco, porque está frio na capital da hospitalidade e da logística. São 6h22. Bom dia para você de rádio ligado, conectado com a gente aqui na programação da Gazeta.
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0: Um bom dia todo especial também para os amigos agricultores, né? Pessoal aqui de Carazinho e também dos municípios da nossa região, também ligados com a gente aqui na programação do Conectado. Olha a gente nos indicadores agrícolas para esta segunda-feira. Projeção aí de mercados para esta segunda. Preço médio do milho na região no valor de R$ 58,00. Preço médio do milho na região 58, preço médio da saca da soja para hoje 123 e o preço médio nos praças aí de trigo para nossa região é de R$ 70. Portanto, o preço do trigo 70, preço do soja 123 e o preço do milho R$ 58 são os indicadores econômicos. Já quanto à moeda americana, o dólar na sexta-feira tinha fechado numa queda de 0,46. E abre o mercado nesta segunda-feira cotado a R$ 5,08. R$ 5,08, portanto, é o preço da moeda americana para abertura de mercado nesta segunda-feira. São 6h24, 6h24. Bom dia para você ligado na programação da Gazeta. Uma excepcional manhã de segunda-feira para todo mundo. Bora de mais som aqui na programação do nosso Conectado. Seja muito bem-vindo aqui na programação dos 92.9 do rádio. Claro que a sua participação é sempre muito bem-vinda também pelo WhatsApp Gazeta. Você manda aí a tua mensagem e participa da programação com a gente no 99183-6300. Vamos de som aqui na programação. Bruno e Marrone cantam pra gente sua melhor versão. São 6h24, bom dia.

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0: Matheus e Cauã, marcando presença aqui na sintonia do nosso Conectado, cantando Pactos.
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0: 6 da manhã com 30 minutos agora. Bom dia para você na sintonia da Gazeta, uma excepcional e produtiva manhã de segunda-feira para todo mundo. Mandar um abraço e também agradecer o carinho e a companhia da nossa querida amiga Dona Carmen, né? Ô, Dona Carmen, segundou nesta segunda-feira gelada, né? Passando para desejar uma excelente e abençoada semana para todo mundo. Ô, Dona Carmen, para a senhora também, que essa semana seja abençoada, repleta de muitas coisas boas e pensamento sempre nas coisas boas da vida, né? Obrigado pelo carinho e pela companhia. Uma excelente semana para a senhora também. Gente, agora são 6 horas da manhã com 31 minutos, 5 graus é a temperatura, e por aqui o nosso Conectado contigo para o oferecimento sempre de Super Mix Supermercados. 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Uma excelente manhã de segunda-feira para todo mundo. Gente, olha só, dados do Ministério do Trabalho e também da Caixa apontam que o número de empresas que atrasam ou deixam de fazer os depósitos no Fundo de Garantia por Tempo de Serviço, o FGTS dos funcionários, aumentou no Brasil. Até junho, 11 milhões de trabalhadores estavam com depósitos do FGTS em atraso. A dívida das empresas chegou a 12,6 bilhões de reais. Todos os meses, os empregadores devem depositar uma parcela do salário do funcionário no FGTS. Em geral, o valor corresponde a 8% do salário bruto. Em setembro do ano passado, um levantamento apontava que o atraso nos repasses do FGTS chegavam a 9,5 milhões de brasileiros e as empresas deviam cerca de 10 bilhões. Agora, o novo levantamento mostra que a dívida aumentou de 12,6 bilhões, enquanto a inadimplência dos empregadores atingiu 11 milhões de trabalhadores até o mês de junho. O problema pode ser descoberto pelo trabalhador justamente no momento em que ele mais precisa do dinheiro, como no caso de uma demissão. Agora são 6 horas da manhã com 33 minutos, 6:33, temperatura no momento, batendo na casa, é dos 5 graus aqui por Carazinho. Bom dia para o senhor Ernesto, né? Seu Ernesto também, que está sempre na escuta aqui na programação dos 92.9. Um abraço para o senhor Ernesto Silvano Rona, o pessoal do bairro Oriental, sempre na companhia também do nosso Conectado. Uma excelente semana para o amigo e tudo de bom. São 6 da manhã com 33 minutos. Vamos de mais som aqui na programação da sua Rádio Gazeta. Vamos relembrar mais um modão daqueles bons, na versão de Leonardo e Eduardo Costa, que cantam Liguei pra dizer que te amo. Bom dia, são 6:34 agora. Excelente segunda.

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De bem com a vida, em mais uma manhã com você aqui na programação do nosso Conectado. Gente, agora são 6 horas da manhã com 43 minutos. Daqui a pouquinho falo também da condição das estradas, né? Você sabe que a CCR Via Sul tá alterando um tanto do trecho aí perto do perímetro urbano de Soledade, tá? Teve algumas alterações que começam agora a ser praticadas nessa semana em virtude dos avanços das obras naquele ponto da cidade. Então você que vai pela 386 em direção à capital do estado, retornando, né? Saiba que no acesso à Soledade tivemos alterações no trevo, principal trevo de acesso lá ao município, né? O trevo da bandeira, como o pessoal também chama lá. Então, para você que está na estrada, sempre reforce a atenção nesse trecho, porque teve, digamos assim, muita confusão até se a gente acostumar, né, naquele novo traçado ali da rodovia naquele espaço. Então atenção para o amigo motorista que vai pela 386 ainda a partir de hoje, em virtude dessa mudança do fluxo próximo ao perímetro de Soledade. E também, né, gente, daqui a pouquinho eu te falo da movimentação das estradas da nossa região. Infelizmente, muitas situações aí de pessoas feridas em acidentes, né, na nossa região, na 386, principalmente durante final de semana. Daqui a pouquinho eu falo também com detalhes a respeito de um acidente com máquina agrícola também no trecho da Polícia Rodoviária Estadual. Agora, meu povo, são 6 horas da manhã com 44 minutos, 6:44. Bom dia para você. Daqui a pouquinho tem a participação também do Padre Matheus Daniele trazendo pra gente a sua mensagem de amor, de fé e de reflexão nesse comecinho de manhã. Dirigindo, cantam pra gente. Ela chorou de amor. 6:44, bom dia.

Na tua companhia de Bem com a Vida para mais uma manhã, por aqui o Conectado com música e informação para você. Não perde a hora, são 6h51. Bom dia, bom dia, né? Bom dia pro seu Arlindo D'Agostinho, também tá sempre na sintonia aqui da Gazeta. Obrigado pela sua audiência, viu, seu Arlindo? Um abraço pro amigo, uma excelente segunda-feira. Olha, gente, duas torres de transmissão de energia elétrica caíram na água da Lagoa Mirim, na região sul do estado, durante o ciclone que atingiu o estado na última semana. Essas duas estruturas quebraram ao meio com a força do vento e acabaram entortando. Ao todo, 26 torres foram danificadas. Ontem, a equipe da CE Equatorial e da AXA Energia atuaram para retirar a estrutura das águas e reconstruir as torres. Mais de 90 profissionais trabalharam durante o dia só nesta missão. De acordo com as empresas, as duas torres que caíram atendem os municípios de Santa Vitória do Palmar e Chuí, no extremo sul do estado. Geradores que foram aí problemas disponibilizados para atender pontos essenciais indicados pelo poder público dos dois municípios. Ao todo, ontem, só em virtude deste problema com essas torres, cerca de 67 mil clientes ainda estavam sem luz. Já imaginou? Desde quinta-feira até agora sem luz, a ventania atingiu várias partes do estado, né, na semana passada, né, e mais de 300 mil consumidores no estado haviam ficado sem luz num primeiro momento, mas essa condição é uma das mais complexas para ser restabelecida, porque literalmente as torres estão aí dentro da lagoa, né? Gente, agora são 6h52, 6h52, bom dia para você na sintonia do Conectado. Vem com a gente até às 9h da manhã, é música e informação aqui na programação da Gazeta. Daqui a pouquinho tem a participação também do Padre Matheus Danieri, trazendo pra gente a sua mensagem de amor, de fé e de reflexão. Vamos matar a saudade com mais uma aqui na programação do Conectado. Almir Sater canta pra gente: a saudade é uma estrada longa.

0: Zé Felipe, marcando presença aqui na sintonia do nosso Conectado, cantando pra gente Você Mente, agora 7 horas da manhã em ponto. Bom dia pra você na sintonia da Gazeta, manhã gelada, 5 graus, permanece sendo a temperatura. Bom dia pro nosso amigo Rudimar Moraes, né? O seu Rudimar sempre na companhia do Conectado também no bairro Princesa, forte abraço pro amigo, boa semana também e tudo de bom. Aliás, seu Rudimar passando a deixar aquele abraço pra todo mundo que tá na escuta aqui na programação dos 92.9 do rádio. Gente, agora são 7 horas da manhã em ponto e está chegando a participação do Padre Matheus Daniele para trazer para a gente a sua mensagem de amor, de fé e de reflexão. 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São 7:01 agora. Padre Matheus chegando com a sua oração.
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2: Olá, ouvintes, queridos ouvintes da Rádio Gazeta, a mais ouvida da região da Hospitalidade, 92.9. Momento da oração neste dia 10 de agosto. Dia Mundial Universal do Feijão com Arroz. Ou será do arroz com feijão? Boa pergunta, né? Hoje a igreja celebra o testemunho de um dos diáconos mártires da igreja, São Lourenço. Este homem de Deus que no seu tempo... quando a igreja foi acusada de juntar tesouros pelo Império Romano, né, estava sendo perseguida, marginalizada, pediram para que Lourenço juntasse todos os tesouros da igreja e levasse até a porta do imperador. De repente chegou uma multidão de pessoas lá, doentes, pessoas sofridas, pobres, e aí São Lourenço disse: esse é o tesouro da igreja, as pessoas. E nisso ele então foi acusado de heresia pelo imperador e foi mandado à morte, numa grelha, foi assado vivo. Então São Lourenço foi assado vivo porque ele mostrou para o imperador qual é o verdadeiro tesouro da igreja. São as pessoas, são os simples, os humildes, aqueles que abrem a sua vida para Deus, as pessoas bondosas, de bom coração, que sempre estão dispostas a fazer a vontade do Pai do Céu. E o Evangelho, então, que nos é dedicado neste dia, é o Evangelho que diz assim: Jesus disse: em verdade vos digo, se o grão de trigo que cai na terra não morre, ele continua só um grão de trigo. Mas se morre, então produz muito fruto. Quem se apega à sua vida, perde-a. Mas quem faz pouca conta da sua vida neste mundo, conservá-la-á para a vida eterna. Se alguém me quer servir, siga-me. E onde eu estou, estará também o meu servo. Se alguém me serve, meu Pai o honrará. Então, traz presente o texto de Jesus, do Evangelho de João, sobre o perder a vida para ganhar a vida. Conservar a vida é perder a vida, mas agora gastar a vida é ganhar a vida. Como entender isso? Jesus fala isso logo depois, então haverá a cruz, a condenação, a morte, morte de cruz. Conservar a vida, uma pessoa que em nome de conservar seu bem-estar, de não se envolver com nada, não se envolver com ninguém, não fazer nada de bom, não trabalhar por nada, isolar-se, ficar ali, né, naquele mundinho, fazendo aquelas poucas coisas que não exigem muito, essa pessoa conserva a vida. mas ela perde a vida, porque ela não faz nada de bom por ninguém, nem por si mesma. No desejo de que, quanto menos ela se envolve, mais feliz ela é, né? E Jesus vai dizer que é justamente o contrário. Quanto mais a gente entrega a nossa vida, quanto mais a gente desgasta a nossa vida por causa do reino, por causa da bondade, por causa do bem, mais a gente ganha a nossa vida. E aqui vem o caso de São Lourenço, que é o do dia de hoje. Se São Lourenço quisesse ter conservado a sua vida, ele tinha simplesmente fugido, sumido, abandonado a missão, deixado aquelas pessoas de lado e dizer, ó, tá bom, não vou me incomodar mais para poder ganhar uns dias a mais de vida. Agora, se São Lourenço foi firme, mesmo tendo passado pelo suplício de ser assado vivo numa grelha, ele perdeu a sua vida, mas ganhou, porque até hoje nós lembramos do exemplo de São Lourenço. Até hoje ele é lembrado. É? Então, assim, esse momento todo especial da escuta da palavra de Deus faz a gente pensar assim: o que adianta a gente guardar, conservar a nossa vida no nosso comodismo, na nossa vaidade, no nosso bem-estar, muitas vezes, para não querer se envolver, não querer se incomodar, e a nossa vida valer absolutamente muito pouco, porque ela só vale para nós. E a nossa vida é justamente, o sentido dela é viver para os outros e para o outro, que é Deus. Então hoje também um abraço para todos os diáconos da igreja. Aqui em Carazinho nós temos o diácono José, conhecido, né, já de todos nós, e temos o quase diácono Alceu, lá da paróquia da Glória, o tio Alceu também, foi tio do CLJ, o esposo da tia Terezinha, tem seus filhos, e que está se preparando agora para assumir mais um ministério na igreja, que é o ministério do diácono. Assim como São Lourenço, vai dedicar a sua vida ao maior tesouro de Cristo, que é o povo que lhe pertence. Good vibes e good bênçãos. Em nome do Pai, do Filho e do Espírito Santo. Amém!

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3: Alegria, alto astral e o melhor de tudo, você na companhia da Gazeta para mais um começo de semana. Bom dia! Gazeta FM de bem com a vida com você, nós vamos juntos até as 9 horas da manhã naquele esquema, feliz e contente com Deus à frente sempre, sempre. Eu sou Alessandro Tavares, mas numa boa você pode me chamar de amigo e até as 9 horas da manhã, música e informação com você na programação do nosso Conectado, nesta manhã fria, gelada de segunda-feira, hoje dia 10 de agosto, temperatura na casa dos 5 graus para você que vai sair para a rua daqui a pouquinho, reforça o casaco, tem vento gelado. Na capital da logística e da hospitalidade, nesse despertar de segunda-feira, tá bom? Temperatura na

Bom dia todo especial também para o amigo motorista, porque tem muita gente que nos dá carona pelas ruas da cidade e pelas estradas da região nesse começo de segunda-feira. Obrigado pela sua companhia. Já falava mais cedo aqui na programação do Conectado sobre a previsão do tempo. Se tu não pegou, repito para você, tem previsão de tempo firme para esta hoje... segunda-feira, né, gente? Porém, a condição de tempo e clima começa a mudar já a partir de amanhã. O estado deve ter um novo episódio de chuva com temporais ao longo da semana, porque uma frente quente vai se formar entre amanhã e quarta-feira e vai dar início a uma incidência de chuvas fortes e possibilidade de quedas de granizo e de raios mais intensos aqui no estado do Rio Grande do Sul, né? Há um choque, na verdade, entre essa massa de ar frio e essa nova massa de ar quente que se forma e que podem causar aí chuvas torrenciais para uma parcela do estado, com possibilidade, como eu falei, de queda de granizo, principalmente para a metade norte do estado e uma parte de Santa Catarina. Para a gente aqui, para hoje, segunda-feira, o tempo se mantém firme, a temperatura chega aí a máxima de 13 graus durante a tarde de hoje, ou seja, mais um dia frio, apesar do sol aparecer entre nuvens. Para amanhã, terça-feira, já tem previsão de chuva aqui para Carazinho também, entre 10 e 15 milímetros aproximadamente. Temperatura amanhã de manhã permanece bastante fria, 7 graus de mínima, e a máxima que chega aos 12, e a projeção de que as pancadas de chuva já comecem amanhã à tarde. E para amanhã à noite, há possibilidade até de temporal aqui para Carazinho também. Para quarta-feira também, tempo nublado, chuva durante todo o dia, aliás, chove forte já nas primeiras horas da manhã. Para você ter uma ideia, atualizou aqui o mapa meteorológico, apontando que a chuva na próxima quarta-feira pode chegar aí a cerca de 40 milímetros. Então é uma baita chuva que está prevista de novo aqui para Carazinho para a próxima quarta-feira. Temperatura variando entre a mínima de 11 e a máxima de 17 graus, né? E a tendência é que essa chuva, ela só dê uma trégua a partir do final da tarde da próxima quinta-feira. Quinta-feira também tem chuva prevista, pelo menos 15 milímetros. Na quinta-feira a temperatura já começa a subir, temperatura na casa dos 14 para os 19 graus. Agora, enquanto a gente está com esse frio de 5 graus agora, praticamente já na metade de agosto, né? Há várias regiões do país que as temperaturas estão passando aí da casa dos 35, 36 graus, do Mato Grosso para cima. Tem várias regiões aí com temperaturas bem altas também nesse período do ano. Agora são 7 da manhã com 14 minutos. Bom dia para o Ezequiel, né? O pessoal aqui no bairro Santo Antônio também está sempre na companhia. Valeu pela audiência, Ezequiel. Um abraço para o amigo. Uma excelente manhã de segunda-feira. Dupla Grenal, como é que foi no final de semana? Gente, o Grêmio conseguiu sair da zona do rebaixamento, né? Jogando na arena, o Grêmio jogou no sábado à tarde e venceu pelo placar de 2-1 a equipe do São Paulo, né? No jogo pela 22ª rodada do Campeonato Brasileiro. Com esse resultado, a equipe conseguiu aí os 25 pontos e saiu da zona do rebaixamento. O próximo jogo do Grêmio vai ser no domingo que vem, dia 16, jogando em Belo Horizonte diante da equipe do Atlético Mineiro. Já o Internacional jogou ontem fora de casa, né? Também pela 22ª rodada do Campeonato Brasileiro e empatou com o São Paulo, né? Aliás, jogou em São Paulo contra a equipe do Palmeiras. Empatou com o Palmeiras pelo placar de 0-0 jogo ontem e também aí conseguiu pontos para sair temporariamente da zona do rebaixamento. O Colorado volta a campo no próximo dia 17, vai ser na segunda-feira, diante do Remo, jogando no Beira-Rio. Agora são 7 horas da manhã com 16 minutos. 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

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Está com a gente aqui na programação do Conectado. Mandar um abraço e também agradecer o carinho e a companhia do Márcio Philipsen e também da Josemara, pessoa do bairro Glória, sempre da Companhia da Gazeta também. Obrigado pela audiência de vocês, uma excelente manhã. Daqui a pouquinho falo de trânsito, como foi a movimentação nas estradas. Vamos de som aqui na programação do nosso Conectado. 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Relembrando, Gen Giovanni, Olha Amor, são 7h19 agora. Bom dia para você.

0: Som do Rainha com a banda Passarela. Gosto desse amor. Agora são 7 horas da manhã com 26 minutos. Bom dia pra você.
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0: Na sintonia da Gazeta. Por aqui o Conectado com música e informação até as 9 horas da manhã. Pra você que se liga com a gente na programação dos 92.9 do rádio. Agora são 7 horas da manhã com 26 minutos. 7:26. Falar de trânsito, né? Movimentação nas estradas da nossa região durante o final de semana. Nós tivemos várias situações aí de acidentes de trânsito. Nós tivemos ainda na sexta-feira à noite aqui um acidente do tipo capotamento no perímetro quase que urbano aqui de Carazina, 386, né? Na saída para Sarandi. Uma caminhonete acabou aí tombando, não se sabe exatamente os motivos. Acabou tombando e o condutor precisou aí ser socorrido. Ele transitava no sentido em direção a Sarandi com placas de Porto Alegre, né? Quando o acidente acabou acontecendo. Praticamente no mesmo horário também um outro acidente foi atendido pela Polícia Rodoviária Federal lá em Sarandi e com o auxílio do Corpo de Bombeiros, SAMU e também ambulâncias daquele município. No entanto, 4 pessoas tinham ficado feridas e uma delas acabou evoluindo para óbito ainda no sábado pela parte da manhã. Trata-se de um jovem de apenas 24 anos de idade, Wellington Natan de Moura Silva, né? Ele era caroneiro de uma caminhonete Tucson que saiu da pista e bateu contra uma árvore às margens da rodovia no perímetro urbano de Sarandi, perto do bairro Papagaio, né? Lá em Sarandi. As 3 pessoas, pai, mãe e uma outra filha, foram levados aí para atendimento médico e o garoto, né, teve múltiplas fraturas e acabou não resistindo à gravidade dos ferimentos e faleceu no sábado pela parte da manhã. Esse jovem, na verdade, era um jovem que tinha problemas de saúde, né? Ele teve um AVC logo que nasceu e precisava de cuidados especiais desde então e acabou aí não resistindo à gravidade das lesões que teve nesse acidente de trânsito e faleceu ainda na manhã de sábado aqui na nossa BR-386. Ainda na 386 também nós tivemos um acidente na noite de sábado também com 3 pessoas feridas no município de Soledade, na altura de Espraiato, uma colisão envolvendo 2 veículos, um X35 com placa de Soledade e também um veículo Ford Focus com placas de Nometoc. Houve 3 pessoas que também necessitaram de atendimento nessa colisão. E ainda no trecho aqui da nossa delegacia da Polícia Rodoviária Federal com sede em Sarandi, nós tivemos um acidente durante a madrugada de domingo, também nesse trecho de responsabilidade da PRF de Sarandi, que vitimou uma pessoa em Seberi. Envolveu aí 3 veículos, né? 2 veículos colidiram no primeiro e um terceiro acabou aí colidindo num dos veículos que estava parado sobre a pista, né, que tinha se envolvido na primeira colisão e acabou se envolvendo também e 4 pessoas ficaram feridas e uma não resistiu aos ferimentos e também veio a falecer. E ainda uma outra situação até curiosa, né? Nós tivemos um atendimento feito pela Polícia Rodoviária Estadual ontem à noite na VRS 818, onde na altura já do município de Jacuizinho, nós tivemos também 3 pessoas que ficaram feridas num acidente envolvendo um Gol e um trator que tinha uma plantadeira acoplada, né? O automóvel trafegava no sentido Campos Borges em direção a Salto de Jacuí, quando o conjunto agrícola se deslocava no sentido contrário e durante o deslocamento o Gol colidiu contra a parte frontal na altura esquerda da plantadeira e apresentava aproximadamente 6 metros de largura esse equipamento, né? O veículo, depois de ter batido na plantadeira, acabou aí saindo da pista e 3 pessoas, o condutor e outras 2 mulheres que estavam no interior do automóvel, ficaram aí com ferimentos, né? Um condutor, inclusive, teve que ser retirado das ferragens por parte do Corpo de Bombeiros. Condutor de 55 anos de idade, também uma criança de apenas 9 anos de idade e uma outra mulher de 35 anos de idade que eram passageiras, né, do veículo, que ficaram lesionados, né? O condutor com um pouco mais de gravidade, como eu falei, teve que ser retirado do automóvel aí, com o auxílio do Corpo de Bombeiros para ser levado para o hospital. Eles foram encaminhados em virtude das condições ao Hospital de Salto do Jacuí. Agora são 7 horas da manhã com 30 minutos, 7:30. Bom dia para você na sintonia da nossa Gazeta. Vem com a gente até às 9 horas da manhã, música e informação para você que se liga com a gente aqui na programação do Conectado. Bora de som aqui na programação da Gazeta. Bruno e Marrone cantam pra gente.

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1: Agora, gente, são 7 horas da manhã com 36 minutos, 7:36. Bom dia para você na sintonia da Gazeta. Vem com a gente até as 9 horas da manhã. 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São 7 horas da manhã com 36 minutos, 7:36, temperatura na casa dos 5 graus. Bom dia pro Carlos, né? O Carlos tá lá nos Estados Unidos, sempre também ligado com a gente aqui na programação da Gazeta. Valeu pela audiência, Carlos. Um abraço pro amigo, uma excelente manhã. Tudo de bom. Pede seu som com Zezé de Camargo e Luciano também. Daqui a pouquinho sai o Zezé de Camargo e Luciano pra gente recordar e matar a saudade aqui na programação do Conectado. Também. Gente, segunda-feira, data que o Congresso Nacional volta ao trabalho hoje, depois do recesso parlamentar, apesar da Constituição prever o retorno do recesso para o dia 1º de agosto, né? Tanto na Câmara dos Deputados quanto no Senado Federal se deram uma semana a mais de folga, né? Para compensar ainda em julho, o presidente da Câmara, Hugo Mota, estabeleceu um calendário com semanas específicas de reforço concentrado para liberar os deputados que fazem campanhas, né, com suas bases eleitorais. A ideia também foi acatada pelo presidente do Senado. Entre agosto e outubro, as sessões na Câmara e no Senado acontecerão em apenas 2 semanas. Além dessa semana, o Congresso vai se reunir entre os dias 31 de agosto e 3 de setembro. São 7 horas da manhã com 35 minutos, 7:35. Bom dia para você na sintonia da Gazeta, e hoje também tem sessão do Legislativo aqui por Carazinho. A princípio, na pauta estão 3 projetos, né, para serem analisados aqui no município de Carazinho. Daqui a pouquinho eu trago mais detalhes sobre eles também. São 7:38 agora. 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São 7:39. Bora de mais som aqui na programação da Gazeta. Vamos relembrar mais uma.
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1: Leonardo e Eduardo Costa.

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Sua companhia de Bem com a Vida para mais uma manhã, conectado por aqui com você para o oferecimento sempre também do nosso time de parceiros patrocinadores aqui na programação dos 92.9 do rádio. 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Agora são 7 horas da manhã com 50 minutos. Bom dia para o Júnior, né? O Júnior Balgrat também está sempre ligado na programação da Gazeta. Valeu pela companhia, Júnior. Forte abraço para o amigo, uma excelente manhã. E olha, gente, você sabe que sexta-feira completou aí 20 anos da Lei Maria da Penha. E ontem, domingo, o ex-marido da ativista Maria da Penha foi preso, né, após a lei que leva o nome da cearense completar 20 anos. O homem, Marco Antônio Herideira Viveiros, foi capturado por descumprir medida protetiva contra a ativista e duas das três filhas deles. Ele foi detido em Natal, no Rio Grande do Norte. Maria da Penha se tornou símbolo da luta contra a violência doméstica após o ex-marido tentar matá-la duas vezes no ano de 1983. Ele foi detido enquanto, inclusive, dava uma entrevista, né, sobre como teria sido as tentativas de matar a sua ex-companheira, né? Ele foi detido logo após sair do estúdio onde estava dando entrevista, numa ação, né, que o Ministério Público ficou sabendo do episódio e mandou aí fazer a sua prisão, já que ele não poderia estar se manifestando sobre o assunto em virtude de decisões judiciais anteriores. Lembrando que aqui por Carazinho já são mais de 400 ocorrências de Maria da Penha só neste ano de 2026, uma média de 2
fatos registrados por dia, né, relacionados a esse tipo de legislação. Inclusive, na sexta-feira, nós conversamos com a delegada Eládia Casaroto, né, que comentava que a maior parte dessas mulheres acaba solicitando medidas protetivas. E a gente conversou também ainda na sexta-feira, e a matéria você confere lá no Portal Gazeta, com o pessoal do CRAM, Centro de Referência de Atendimento Especializado a Mulheres, né, que também tem mais de 100 mulheres em atendimento aqui em Carazinho atualmente. Detalhes você confere lá no Portal Gazeta. São 7 horas da manhã com 53 minutos. Bom dia para você. Vamos de mais som. Vamos matar a saudade com mais uma aqui na programação do nosso Conectado. Zezé de Camargo e Luciano cantam pra gente.

0: Recordando aqui na programação da sua Gazeta, o som do Zezé de Camargo e Luciano. Faz mais uma vez comigo, agora faltando 3 minutos para as 8 horas da manhã. Bom dia para você ligado com a gente na programação da Gazeta. 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
0: 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Gente, agora são 8:03, 8:03, bom dia para você na Cinturinha da Gazeta. Vem conosco até as 9, hora de som aqui na programação. Gazeta FM. 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

8 da manhã agora, 8 minutos. Bom dia para você ligado na programação da Gazeta. Excelente manhã de segunda-feira para você que nos acompanha. Esteja você onde estiver, fazendo o que estiver fazendo. Aquele abraço. Olha, gente, tivemos aí, por fim, no final de semana, ontem, né? O bolão de Fortaleza, que levou o prêmio de 164 milhões de reais da Mega Sena que acumulou. Os números que foram sorteados ontem foram 2, 5, 10, 35, 40 e 53. Além da Mega Sena que foi acertada aí por esse bolão lá de Fortaleza, no Ceará, nós tivemos 246 apostas que acertaram 5 dezenas. E nesse caso, cada uma fatura pouco mais de R$ 22.927. Outras 13.158 apostas acertaram 4 números. E nesse caso, cada uma leva pouco mais de R$ 706. Agora são 8 da manhã com 9 minutos, 8 e 9. Bom dia para você na Companhia da Gazeta. Bom dia para a Sueli aí no bairro Santa Terezinha, também sempre de rádio ligado com a gente. Obrigado pelo carinho e pela companhia com a gente aqui na programação do nosso Conectado. 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Agora são 8 horas da manhã com 10 minutos. 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Vamos de som aqui na programação da Gazeta. Jorge Matheus, Cantada Boba, bom dia.

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1: Agora, gente, são 8 horas da manhã com 18 minutos, 8:18. Bom dia para você na sintonia da Gazeta, uma excepcional e produtiva manhã de segunda-feira para você que nos acompanha, esteja você onde estiver, fazendo o que estiver fazendo, aquele abraço. Vem conosco até às 9 horas da manhã, música e informação para você na sintonia do nosso Conectado. E olha, gente, um fato que chama a atenção, né? Uma manifestação do Ministério da Agricultura, notas técnicas do Ministério da Agricultura, juntadas numa ação civil pública que apura possíveis fraudes no mercado brasileiro de azeites, indicam que a amostra de produtos comercializados como azeite extra virgem foram classificados pelo Laboratório Federal da Defesa Agropecuária como virgem em, ou dois casos, como lampante, categoria que não destina seu consumo humano em seu estado original e deve passar por um processo de refino antes de eventual utilização para alimentação humana. Para o Ministério Público Federal, os resultados reforçam suspeitas investigadas no processo e devem embasar os pedidos de justiça, inclusive de suspensão de venda de algumas marcas de azeite de oliva, né? Agora são 8 da manhã com 19 minutos, 8:19. Bom dia para você na Centurinha da Gazeta. Vem com a gente até as 9 horas da manhã. Por aqui é o nosso Conectado com você. 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Temperatura na casa dos 5 graus.
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1: No Conectado, som com Murilo Uffi. E caiu também. Bom dia para você. São 8:22.

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5: Ora, vamos juntos para mais uma manhã aqui na programação do nosso Conectado, para te informar, te divertir, te fazer companhia. Gazeta, de bem com a vida com você. Excelente semana para todo mundo. Na Gazeta, o nosso Conectado, nós vamos contigo naquele esquema, feliz e contente com Deus à frente sempre e sempre, para mais uma manhã na programação dos 92.9 do rádio. 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Gente, agora são 8 da manhã com 31 minutos. Mandar um abração para a Regina, pessoa aí do bairro Oriental, a Regina Matos, né? Passando para desejar uma ótima semana para você também, Regina. Que essa semana seja maravilhosa, repleta de muitas coisas boas, tudo de bom. Gente, olha quanto ao trânsito. Nós tivemos ontem um acidente que deixou aí um condutor gravemente ferido na IRS 324, né? O condutor de uma moto e bateu contra um cavalo. Aliás, é o segundo acidente desse tipo aí atendido pela Polícia Rodoviária Estadual só nessa semana, né? No começo da semana teve um, ontem teve outro e desta vez o condutor está em estado grave, internado em Passo Fundo. Polícia Rodoviária Estadual de Passo Fundo atendeu esse acidente na IRS 324, quilômetro 183, no trecho entre Passo Fundo e Pontão. O condutor de uma moto, uma Yamaha XTZ 250 cilindradas, acabou aí no final da tarde de ontem, já começo da noite, acertando um animal. Ele foi atropelado, né, na RS-324, entre Pontão e Passo Fundo, ainda no trecho que pertence a Passo Fundo. O condutor da moto se deslocava no sentido Passo Fundo a Pontão, quando o condutor se deparou com o animal sobre a pista. Ele não conseguiu aí desviar do cavalo e acabou batendo. O condutor teve lesões graves e teve que ser encaminhado aí pelo Corpo de Bombeiros de Passo Fundo até o hospital para ser atendido, né? O proprietário do animal não foi identificado e o episódio foi registrado junto à Delegacia de Polícia de Passo Fundo, né, para tentar identificar agora o proprietário do animal. Bom, episódio de novo, né, nesse trecho da Polícia Rodoviária Estadual de Passo Fundo, e é claro que animais aí nesse porte têm sempre bastante cuidado. Aqui por Carazinho também, com frequência, a gente tem vários pontos da cidade também, animais aí que ficam soltos pela rua, né, e é um risco sempre ao trânsito também. Então, sempre atenção nesse aspecto. 8 da manhã com 33 minutos, 8h33, bom dia para você na sintonia da Gazeta. Vem com a gente até às 9, a música e informação para você na sintonia dos 92.9 do rádio. Guilherme e Benuto cantam pra gente.
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0: Guilherme Benuto cantando pra gente aqui na sintonia do nosso Conectado. Gente, agora 8h36.
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0: 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Agora são 8h44. Bom dia. Vamos de som. Temperatura na casa dos 6 graus aqui por Carazinho. Manhã gelada de segunda-feira.

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2: Bueno, gente, agora 8h50.
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de Bem com a Vida, com você em mais uma manhã, por aqui o nosso Conectado, chegando à reta final do nosso encontro de hoje, agradecendo demais o teu carinho e a tua companhia com a gente em mais uma manhã. Mandar um abração para a Ivone também está sempre ligada com a gente, passando para desejar para todo mundo uma ótima semana. Oi Ivone, para você também, que essa semana seja maravilhosa, cheia de coisas boas, tá bom? Obrigado pelo carinho e pela companhia. Temperatura, gente, na casa dos 6 graus nesta manhã, e assim a gente vai ficando por aqui com mais uma edição do Conectado, que volta a te fazer companhia amanhã, bem cedinho, 6 da manhã, naquele esquema, feliz e contente, com Deus à frente, sempre, sempre. Na sequência tá chegando aí o colega Thiago Borges para acomodar com você a máquina sonora dos 92.9 do rádio. Fiquem com Deus e que Nossa Senhora os proteja, e uma excelente segunda-feira para todos. Valeu, gente!

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8: Bom dia, Thiago Borges.
6: Bom dia, bem-vindos, bem-vindas ao nosso Gazeta Play de hoje, segunda-feira, dia 10 de agosto, 2026. Tudo bem com vocês? Está começando mais um dia, mais uma semaninha, depois do Conectado com Alessandro Tavares. O nosso Gazeta Play está na área a partir de agora até o meio-dia. 10 de agosto, 222 dias estão passando, faltando 143 dias para finalizar o ano de 2026. E a gente sabe que tem muita coisa para rolar, né? Então vamos aproveitar. Afinal de contas, a vida é um passeio. Então vamos nessa. Hoje é Dia Mundial do Leão. É isso mesmo, Dia Mundial do Leão. Hoje é Dia Mundial da Solidariedade Cristã e Dia Internacional do Biodiesel. Hoje, no Rio Grande do Sul, é aniversário do município de Santa Rosa, conhecido também como berço nacional da soja. 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E claro que também daqui a pouquinho a gente tem um recado também dos nossos patrocinadores. Pet Shop Reino do Animal, que tava de aniversário final de semana, hein? 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Toda essa turma mandando muito bem aqui na nossa programação. Então, a partir de agora, pode interagir junto com a gente, manda teu nomezinho, pede teu som, manda abraços, beijos e vamos energizar nesta segunda-feira gelada, né? Começamos o dia com 5 graus, estamos quase com 8, mas o solzinho tá gostoso, tá bom demais pra gente começar a sua semana. São 9 da manhã, 10 minutos, a gente tava com saudades de vocês, né?
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6: Daniel, amo amar você. Bom dia!

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São 9h20, bom dia. Uma segunda-feira ensolarada, gostosa demais, é? Friozinho, vento lá fora, hein? É o ventinho que eu vou te... tá danado. O ventinho danado. Ó, seguinte, 8 graus agora a temperatura aqui nos altos do bairro Boa Vista. Lembrando que nossa programação tem o seguinte, vamos lá pro roteiro de hoje, produção. Vamos nessa, 9h30 da manhã, o que temos? F5, boa. 10h11 da manhã, vestiário Papo de Bola. Boa, bons resultados do Inter e do Grêmio, né? Grêmio que venceu de virada, Inter que buscou, que ficou no empatezinho fora de casa, mas foi com o Palmeiras, né? Davi Pereira vai informar aí o F5 do esporte, 10h11 da manhã. 10h30, temos, isso, previsão do tempo com o Momento Velharia, que a gente não pode esquecer. E às 11h30 da manhã, mais uma edição do nosso F5 para atualizar tudo por aqui. Então, ó, fica ligado, muita coisa boa te esperando aqui na sua Gazeta FM. E eu quero agradecer demais, né, parabenizar os papais que foram homenageados na semana passada. Ontem era Dia dos Pais, me incluo nisso, sou feliz e abençoado por ter dois filhos maravilhosos, né? E com certeza você que teve a oportunidade de abraçar o seu papai, né? Ou recordar aqueles momentos maravilhosos com o papai, que é sempre lembrado, mas não está mais nesse plano, né? Mas sempre nosso papaizinho. Então, parabenizar os ganhadores, né? O pessoal que levou aqui os brindes, como por exemplo o Jonathan dos Santos, que levou o kit de ferramentas, Gabriela Presser, né, que levou um relógio, Gabriele, né, Bárbara, que levou aí o kit churrasco, o Américo Barcelos, que levou dois travesseiros, Márcio da Luz, que levou fardo de chope, todo mundo aí participou e interagiu desde quarta-feira, né, fora os prêmios, digamos assim, extras, na parceria do Pet Shop Rindo Animal, das farmácias Glória, né, então, ó, foi um show de prêmios e agradecer, né, a todos os nossos ouvintes que mandaram muitos recadinhos, foram centenas de recados nos últimos dias. E sábado ainda teve presente, né, da Joias Inc. Ótica, teve presente no restaurante Churrasqueria do Baixinho. Então, ó, se eu acho que não coube na palma, nos dedos, né, nas mãos, e a quantidade de presentes que a gente deu nesses últimos dias. E, claro, tudo pensado em vocês, nossos ouvintes maravilhosos. Então, fica ligado que a semana, claro, né, tem mais prêmios. É todo dia, toda semana tem presentes para vocês. 9h23, seguindo com você. Ah, e agradecer, né, a turma aí da Água e Luz, Planalto Ótica e Joalheria, Supermix Supermercados, Casa dos Colchões e a Beerside, que aí estiveram participando aí dos prêmios do Dia dos Pais. Bom dia! 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
1: Olá lá então, vamos atualizando a edição do nosso F5 nessa manhã de segunda-feira, 9h31, a temperatura de 8 graus aqui nos altos do bairro Boa Vista. A gente começa com as informações do trânsito. Trânsito por Carazinho, região central, tá tranquilo agora de manhã cedo, né? Vamos dar uma espiadinha como é que tá as rodovias. Se a gente já atualiza aqui nas imagens de satélite, entre Carazinho e Passo Fundo, tá tranquilo, não estão sendo reportados obras agora de manhã cedo. Também em direção Saldanha Marinho e Santa Bárbara do Sul. Direção Não Me Toque, também tá tranquilo. Direção Sarandi, também tá de boa, um pouquinho de movimentação. Proximidade, são ver aqui. Proximidades de Segredo, ali nos postos, num posto de combustível ali, né? Inclusive, um abraço pessoal ali do posto Segredo. Direção a Santo Antônio do Planalto, a gente tem bastante movimentação, um pouquinho antes ali do pedágio. Acredito que possa ser algumas obras ainda que devem estar começando ali na região e bastante movimento do pedágio da CCR Via Sul. Agora, passando o Tio Hugo, bicho tá pegando de novo, tá? Mais uma semana com obras entre Tio Hugo e Soledade. São obras já passando Tio Hugo e tem Pare e Siga. Na região de acesso é Mormaço. Tem como desviar? Tem, como a gente costuma dizer. Se você é de Carazinho, se você é da região de Santa Bárbara, Sarandi, né, quer desviar essas obras, que você pode ficar duas vezes parado ali no trânsito, é uma questão de loteria, né? Você vai por Tapera Espumoso, sai depois de Soledade. Informações do Portal Gazeta, Operação Tapa Buracos é realizada na VRS 801 em parceria com a Administração Municipal e Dyer. Constru Imóveis 2026 reúne diferentes segmentos da construção em Passo Fundo. Bolão de Fortaleza acerta 6 dezenas da Mega Sena. 3 pessoas ficam feridas em colisão entre 2 veículos na BR-386. Em Seberi teve acidente com morte também registrado nesse final de semana. Supremo amplia decisões colegiadas, mas monocráticas ainda são 80% do total. E ex-marido de Maria da Penha, essa mesma que teve nome de lei, é preso após tentativa de matar um ativista, caso que aconteceu na região de São Paulo.
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2: Bom dia!
1: 9h33, daqui a pouquinho a gente volta com outras informações, boa música pra você. Bom dia pra Cladis Stirmer, abençoada semana. Bom dia, Cladis, bom dia. Linda manhã, viu, queridona? Uma boa semana. 8 graus. Saindo de casa, não esquece o casaquinho.

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3: Tá no ar o Cine Drops com uma dica emocionante e muito divertida. Trago por aqui o filme Pequena Miss Sunshine, que acompanha a família Hoover, um grupo cheio de diferenças, problemas e personalidades completamente opostas. Quando a pequena Olivia é convidada para disputar um concurso de beleza infantil na Califórnia, todos embarcam em uma viagem de Kombi que acaba mudando a vida de cada um deles. Entre momentos engraçados, situações inesperadas e reflexões sobre família, o filme mostra que nem sempre vencer é o mais importante. Um clássico do cinema independente que conquista pela simplicidade e pelo coração. Filme Pequena Miss Sunshine está disponível na Disney Plus. É a dica do Cine Drops. Até mais!
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4: Nove e 42, temperatura de 8 graus. 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
4: Essa é daqui, né? 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Segue a gente lá. Bom dia. Oi para a Soleni. Bom dia, Sol. Tudo bem com você? Uma semana produtiva e muito abençoada para todo mundo. Valeu, querida. Excelente manhã. Abraço para todo mundo. Manda teu nomezinho e diz aí onde é que tu tá ouvindo, pede tua música e vem interagir junto do nosso Gazeta Play. Bom dia! Música.

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2: 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A gente não pode fazer nada contra isso.

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0: Valeu, aquele abraço, Alisson! 2 minutos para as 10, daqui a pouquinho tem vestiário Papo de Bola.

0: Banda legal com corpo e alma, pode perdoar. 10 e 1, vestiário Papo de Bola.
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2: Olá, esse é o Vestiário Papo de Bola, chegando aqui na programação da Gazeta, falando do Grêmio, que venceu São Paulo por 2-1 de virada em Porto Alegre, saiu da zona de rebaixamento do Campeonato Brasileiro. No jogo válido pela 22ª rodada, o São Paulo abriu o placar no fim do primeiro tempo com um gol contra de Gustavo Martins em dividida dentro da área com o Marcos Antônio. Na segunda etapa, o Wallace empatou de cabeça logo aos 2 minutos e Pavon fez o gol da virada de falta aos 40 minutos. Grêmio que voltou a vencer depois de 3 jogos sem ganhar do Brasileirão. O último triunfo havia sido lá em maio, antes da Copa do Mundo, contra o Santos. Depois, o time gaúcho perdeu para o Corinthians e Mirassol e empatou com o Fluminense. Resultado fez o Grêmio chegar a 25 pontos e subir 3 posições na tabela. Tricolor que volta a campo na 23ª rodada do Brasileiro contra o Atlético Mineiro na Arena MRV, no dia 16, às 16 horas. São informações do nosso vestiário que a qualquer momento volta com mais edições por aqui.
0: Valeu, muito obrigado, Davi.
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0: São 10:02, 8 graus, 5 décimos. Bom dia para todo mundo. Bom dia para o Márcio Felipe Simba, Josemara, pessoal do bairro Glória. Bom dia. Bom dia. Pessoal pediu Engenheiros do Havaí.
4: Um
0: baita pedido pra gente rolar daqui a pouquinho no momento velharia, hein, José? Abraço, meu querido.

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11: Voltamos. 10:10. Bom dia. 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Bom dia! Daqui a pouquinho tem oferta dos Barões da Carnes.

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1: Michel Teló, Coisa de Deus, participação do Jorge e Matheus. São 10h15, bom dia! Excelente manhã! 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Bom dia! 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
0: Linda manhã para você, 10h20. 10h30 da manhã tem informação da previsão do tempo e também o nosso momento velharia, que a galera pediu Engenheiros Havaí.

0: Banda Brilhos aqui na programação da sua Gazeta FM. Bom dia para todo mundo que tá aí nos acompanhando. Hoje é segunda-feira. Força, foco, fé e muito cafezinho, né? Pra gente embalar durante essa semaninha maravilhosa. 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São 10 da manhã, mais 31 minutos.
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0: 9 graus ainda a temperatura. Previsão indica tempo firme, tempo seco. Tem em determinados momentos, principalmente pela parte da tarde, pode ter tempo nublado, mas não temos previsão de chuva para hoje, tá? Inclusive, essa nebulosidade está descendo da região de Santa Catarina. O oeste catarinense está com bastante nebulosidade, mas mesmo lá também não tem chuva, apenas nebulosidade. Como é que vai começar a mudar? A partir já da madrugada, ingressa maior nebulosidade e amanhã de manhã, o tempo é bem fechado e as instabilidades iniciam amanhã pela parte da tarde, tá? E elas devem ser bem acentuadas em determinados momentos. Chuvas amanhã podem ultrapassar os 10 milímetros. Chuva também na quarta-feira. Também devemos ter aí entre 20 a 30 milímetros. Quinta-feira tem previsão de chuva, tá? Sexta-feira, previsão ainda de instabilidades. Sábado vai mesclar um sol entre nuvens, mas com probabilidade de pancadas de chuvas rápidas. E as temperaturas hoje, a mínima foi de 5, amanhã mínima de 7, máxima de 12. Quarta, mínima de 11, máxima de 18. Quinta e sexta, mínima de 15, máxima de 18. E no sábado, mínima de 16, máxima de 22 graus. Começa a instabilidade amanhã à tarde e ela deve seguir pelo menos até domingo em forma de pancadas. A gente não tem uma previsão de melhora significativa do tempo nos próximos dias, viu? De sol mais abundante. Então, uma semana que promete tempo fechado e a chuva do acumulado que pode ultrapassar tranquilamente os 50 a 60 milímetros aqui na nossa região. Informação da previsão do tempo.
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0: Pedido da galera, antes, hein, com Engenheiros do Havaí, pra gente matar a saudade no Momento Velharia de hoje.

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2: Explicar certinho como que tu tem que vir. Daí tu pega e desce as esquerdas pra baixo. E sobe um eito pra cima, quando tem um aviário, tu não vai pra frente, tu volta pra trás mais um pouco. E tem uma entrada ali assim daí. Vai subindo mais pra lá, e vai indo bastante, bastante pra lá vai indo. Quando tu chega lá, tu pega e vira um pouquinho pra um lado daí. Que seria as esquerdas daí. E tu vai seguindo aí.
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4: Voltamos, 10h39. Excelente manhã para você que tá aí curtindo a programação. 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Bom dia! 19 para as 11, esse é o Panda.

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0: Jorge Mateus, Louca de Saudade. 10 minutos para as 11. Bom dia! Daqui a pouquinho tem Vestiário Papo de Bola e o Davi Pereira vai falar do Colorado que empatou ontem fora de casa, hein? Excelente manhã para todo mundo que tá aí curtindo a programação no oferecimento de Pet Shop Reino Animal. 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Galera, esperando vocês aí para esse mês de agosto, a mês de aniversário. 10 graus, essa é a temperatura máxima de 11 para a nossa cidade hoje, né? 11, 12, pode beliscar um 12, né? Mas não sobe muito, não. 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

0: Vitor e Léo com Vitor Freitas e Felipe Vai Me Perdoando. Um minuto para as 11. Daqui a pouquinho tem Vestiário Papo de Bola. Davi Pereira vem chegando para falar do Inter. 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Então vamos nessa. Inter, como é que ficou o Colorado aí no fim de semana, hein, Davi?
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2: Vestiário tá de volta aqui na programação trazendo informações do Internacional. Enfrentou o Palmeiras e empatou em 0-0 na tarde deste domingo no Nubank Park pela 22ª rodada do Campeonato Brasileiro. Líder do campeonato e jogando em casa contra um rival que iniciou a partida no Z4, o time paulista teve mais domínio das ações, mas criou poucas oportunidades claras de gol. Os gaúchos que também chegaram, principalmente em contra-ataques. No fim, a defesa colorada se sobressaiu. O empate que deixou o Palmeiras com 48 pontos, líder isolado do Brasileirão. Já o Inter soma agora 23 pontos, deixou a zona de rebaixamento, neste momento está em 16º lugar. O Inter que tem mais uma semana sem compromisso. Na segunda-feira, dia 17, vai receber o Remo às 20 horas no estádio Beira-Rio, no fechamento aí da 23ª rodada. São informações de esporte aqui no Vestiário da Gazeta. Até mais.
0: Valeu, muito obrigado, Davi Pereira, 11-1, bom dia.
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0: Uhul. Atenção, você do trânsito, tá indo pra região da 386. Sentido Tio Hugo, se prepara aí, tem três pontos de parecida entre Tio Hugo e Soledade. Tenha paciência, vá devagarzinho, respeita a sinalização.

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0: Voltamos, 11:06, na última hora aqui do nosso Gazeta Play de hoje, segunda-feira, desejando a todos uma boa semaninha. Salve pra Elisângela, oi Elisângela, claro que sim, vamos rodar teu pedido por aqui. Um abraço e uma boa semana.
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0: 11 graus de temperatura.

Fred Gustavo. E ainda, Leandro e Leonardo e o Gustavo Lima. São 11h16, bom dia. Bom almoço pra galera que tá nas panelas, né? Tem muita gente ali dando, garanto, né? Como diz o nosso querido Padre Mateus Daniele, dia do feijão com arroz hoje, né? A falar nisso, lá no arroba Portal Gazeta RS, tá? Tem entrevista agora de manhã cedo, feita aí pelo colega, o jornalista Alessandro Tavares, com o Padre Mateus falando sobre o ganhador do cadete do Padre Gueno. Foi lá pra Santa Catarina, né, galera? É isso aí. Então, ó, aí eu não ganhei. Não ganhamos, né, o cadetão? Então, ó, abraço, parabéns pro ganhador lá de Santa Catarina, que levou o cadete do Padre Gueno. Mas que beleza. Sorteio realizado ontem ao vivo, né? Pós aí a missa, né? Então, tá lá no nosso portal a entrevista com o Padre Mateus Daniel. Muita gente fazendo almoço. Opa! Saiu aqui uma fotinho de massa caseira. Mas que beleza! Oi, Noeli! Bom dia pra você. Pô, essa daí agora me vem recordações, hein? Massinha caseira. Me tira uma dúvida aí, Noeli. Ela vai ainda pro sol pra dar aquela secadinha? Antes de ir pra a minha mãe, né? E a minha afinada avó, como uma boa italiana, de sobrenome Mattielli, fazia essa massa e era uma beleza, né? Ia pro sol dar aquela secadinha, né? Depois água quente e um molinho e tava feito, né? Abraço, Noeli! Bom dia pra você! 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

0: Banda Mercosul, 11h26, bom dia! Excelente manhã, bom dia aqui, ó. Pra galera que tá acompanhando, oi pra Noeli. A Noeli mandou a fotinha ali fazendo massa, né? Eu falei aí sobre a questão de muita gente faz a massinha, depois dá uma secadinha e levar pra água. Ela falou, não, essa hoje só fiz ovo e farinha. Mas tá bonita a massinha, né? E a nossa ouvintácia por aqui também, a Adriana, diz assim, ó, bom dia, abençoada da semana, linda segunda-feira. Uma massa caseira de vó, secada no sol, com um caldinho de feijão bem grosso, que saudade, hein? Tempo bom, com certeza, coisa linda, né? E... massinha, comidinha da vó, né? Pô, que saudade, né? Que saudade. 11h27, se você tem a tua vozinha ainda, né? Aproveita, vai lá, liga pra ela, já agenda lá um café, um almoço, uma janta aí com o vô e com a avó. Aproveita, aproveita esse momento ainda. Rico quem tem ainda essa oportunidade, hein? 11h28, 11 graus, essa é a temperatura. Daqui a pouquinho tem F5 pra gente atualizar. 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Super Mix Supermercados, um bom dia! 11h29, 11h30, virando ponteirinha agora, né? Antes do F5, deixa eu trazer mais uma. E daqui a pouquinho, claro que a gente traz aí o F5 atualizando as informações aqui na nossa programação.
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0: Minha linda.
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2: 11h32. Vamos atualizando a informação. Começando com o trânsito é tranquilo, mas merece atenção na BR-386. Direção a Tiúgo, tem pare e siga em pelo menos dois pontos. E é a informação que tem aqui pela 386, né, que trânsito está mais parado. Tem informação de melhorias na via entre Carazinho e Passo Fundo, mas não tem informação de trânsito parado, ou seja, o pare e siga. Portal Gazeta, 670.com.br. Bolão de Fortaleza acerta 6 dezenas da Mega Sena. São 164,9 milhões de reais. Construir Imóveis 2026 começa a semana que vem em Passo Fundo. Seleção inicial para o Serviço Militar 2026 começa em Carazinho e terá incorporação em Itaqui. Corsã investe 220 mil em novas bombas para captar água no Rio da Várzea e reforçar abastecimento no município. Semana está começando com quase 5 mil oportunidades de emprego aqui no estado do Rio Grande do Sul, nas agências FGTAS. 97% das oportunidades para contratação correspondem a contratações efetivas. Chama atenção para o número de vagas em Passo Fundo. É o segundo lugar com mais vagas, 698 para contratações imediatas. E o Grande do Sul tem mais de 2.600 desalojados pelo temporal da semana passada. Desmatamento do Pampa teve o menor número da série histórica no ano de 2025. E homem é condenado a mais de 50 anos de prisão por estupro virtual de adolescentes na região central do Rio Grande do Sul. São informações do F5, você atualizando aqui na 92.9 FM. 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
2: 11h35.

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2: 11:38.
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6: No ar, o Cine Drops, com uma produção brasileira baseada em um caso que marcou o país. É o filme Elise, Sombras de uma Mulher. Reconta, em formato de ficção, o caso de Elise Matsunaga, acusada de matar e esquartejar o marido em 2012. A história acompanha a sua infância, os traumas, conflitos do casamento e os acontecimentos que levaram ao crime, buscando apresentar uma perspectiva da personagem ao longo dessa trajetória. Misturando drama e suspense psicológico, o filme convida o público a refletir sobre uma história que ganhou enorme repercussão no país. É o filme Elise, Sombras de uma Mulher, disponível na Netflix. Esse foi o Cine Drops. Até mais.
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0: Voltamos, 11h42. Bom dia.
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0: Que a sua semana seja leve e, claro, né, de boas notícias.

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Matheus e Cauã. Solteiros também amam. São 11h53. Bom dia. Esse é o nosso Gazeta Play. Juntos até o meio-dia. Reta finalzinha já, né? Reta final. Ó, deixa eu dar um recadinho. Frio tá pegando, né? Quero mandar um abraço lá pra nossa querida Cladis Schirmer. Pediu o telefone da Leiana Machado, né? Afinal de contas, o frio tá aí, não vai embora tão cedo. E vai ser aquela combinação da galera que vai passar um friozinho, porque é frio e umidade com pouca luminosidade, né? Amanhã já começa a fechar o tempo, vai esfriar. Então, ó, se preparem, viu? Um abraço. Quem mais aqui, ó? Bom dia! Semana com muitas bênçãos. Beijão da Yara Marina. Oi, Yara. Beijo pra você. Uma semana linda, cheia de coisas boas, né? 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Daqui a pouquinho eu volto para fechar todas dentro do nosso Gazeta Play de hoje. Temperatura de 11 graus. Todo mundo.

Guilherme. Hugo e Guilherme, né, com a Maiane Maraíza. Pra gente fechar o nosso Gazeta Play de hoje, meio-dia e um, no oferecimento de Pompeia. 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Fechando mais um Gazeta Play de hoje, com a sua companhia, com a sua audiência. Lembrando que daqui a pouquinho tem o Gazeta News e eu volto com você daqui a pouco. Em instantes, tem oração do dia. Padre Matheus Zanelli no dia do feijão com arroz. Good vibes, good bênçãos. A última do Zezé de Camargo, desejando para você uma semana cheia de coisas boas. Sim.

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1: Olá, ouvintes, queridos ouvintes da Rádio Gazeta, a mais ouvida da região da Hospitalidade 92.9. Momento da oração neste dia 10 de agosto. Dia Mundial Universal do Feijão com Arroz. Ou será do arroz com feijão? Boa pergunta, né? Hoje a igreja celebra o testemunho de um dos diáconos mártires da igreja, São Lourenço. Este homem de Deus que no seu tempo, quando a igreja foi acusada de juntar tesouros pelo Império Romano, né, estava sendo perseguida, marginalizada, pediram para que Lourenço juntasse todos os tesouros da igreja e levasse até a porta do imperador. De repente chegou uma multidão de pessoas lá, doentes, pessoas sofridas, pobres, e aí São Lourenço disse: esse é o tesouro da igreja, as pessoas. E nisso ele então foi acusado de heresia pelo imperador e foi mandado à morte numa grelha. Foi assado vivo. Então São Lourenço foi assado vivo porque ele mostrou para o imperador qual é o verdadeiro tesouro da igreja. São as pessoas, são os simples, os humildes, aqueles que abrem a sua vida para Deus, as pessoas bondosas, de bom coração, que sempre estão dispostas a fazer a vontade do Pai do Céu. E o Evangelho, então, que nos é dedicado neste dia, é o Evangelho que diz assim: Jesus disse: em verdade vos digo, se o grão de trigo que cai na terra não morre, ele continua só um grão de trigo. Mas se morre, então produz muito fruto. Quem se apega à sua vida, perde-a. Mas quem faz pouca conta da sua vida neste mundo, conservá-la-á para a vida eterna. Se alguém me quer servir, siga-me. E onde eu estou, estará também o meu servo. Se alguém me serve, meu Pai o honrará. Então, traz presente o texto de Jesus, do Evangelho de João, sobre o perder a vida para ganhar a vida. Conservar a vida é perder a vida, mas agora gastar a vida é ganhar a vida. Como entender isso? Jesus fala isso logo depois, então haverá a cruz, a condenação, a morte, morte de cruz. Conservar a vida, uma pessoa que em nome de conservar seu bem, bem-estar, de não se envolver com nada, não se envolver com ninguém, não fazer nada de bom, não trabalhar por nada, isolar-se, ficar ali, né, naquele mundinho, fazendo aquelas poucas coisas que não exigem muito, essa pessoa conserva a vida. Mas ela perde a vida, porque ela não faz nada de bom por ninguém, nem por si mesma. No desejo de que, quanto menos ela se envolve, mais feliz ela é, né? E Jesus vai dizer que é justamente o contrário. Quanto mais a gente entrega a nossa vida, quanto mais a gente desgasta a nossa vida por causa do reino, por causa da bondade, por causa do bem, mais a gente ganha a nossa vida. E aqui vem o caso de São Lourenço, que é o do dia de hoje. Se São Lourenço quisesse ter conservado a sua vida, ele tinha simplesmente fugido, sumido, abandonado a missão, deixado aquelas pessoas de lado e dizer: ó, tá bom, não vou me incomodar mais para poder ganhar uns dias a mais de vida. Agora, se São Lourenço foi firme, mesmo tendo passado pelo suplício de ser assado vivo numa grelha, ele perdeu a sua vida, mas ganhou, porque até hoje nós lembramos do exemplo de São Lourenço. Até hoje ele é lembrado. Então, assim, esse momento todo especial da escuta da palavra de Deus faz a gente pensar assim: o que que adianta a gente guardar, conservar a nossa vida no nosso comodismo, na nossa vaidade, no nosso bem-estar, muitas vezes, para não querer se envolver, não querer se incomodar, e a nossa vida valer absolutamente muito pouco, muito pouco, porque ela só vale para nós. E a nossa vida é justamente o sentido dela, é viver para os outros e para o outro que é Deus. Então hoje também um abraço para todos os diáconos da igreja. Aqui em Carazinho nós temos o diácono José, conhecido, né, já de todos nós, e temos o quase diácono Alceu, lá da paróquia da Glória. É, o tio Alceu também foi tio do CLJ, o esposo da tia Terezinha, tem seus filhos e que está se preparando agora para assumir mais um ministério na igreja, que é o ministério do diácono. Assim como São Lourenço vai dedicar a sua vida ao maior tesouro de Cristo, que é o povo que lhe pertence. Good vibes e good bênçãos! Em nome do Pai, do Filho e do Espírito Santo. Amém!
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7: Bom início de tarde, meio-dia e 14.

11 antes, segue 11, né? Não vai subir muito que isso não, viu? 11, podemos beliscar um 12 hoje pela parte da tarde. Mas a gente vai ter um pouquinho o ingresso de uma nebulosidade que vai ingressando rapidinho aí, né? E o que traz para amanhã um dia com bastante nebulosidade. Daqui a pouquinho a previsão do tempo e muito mais. 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Vamos dar uma espiadinha no trânsito agora. Trânsito por Carazinho, na Avenida Flores da Cunha, pontos normais, né? Que a gente diz que sempre tem aquele movimento, agora do meio-dia. Na Flores da Cunha, com o Alferes Rodrigo, acesso para a Avenida Pátria. Também tem bastante movimento pela Avenida Aires, esquina com Alexandre Mota, ali no semáforo, tá? E também em direção a Borghetti. Temos, a gente está com bastante movimento. Vamos vendo ali pela região, direção a Não Me Toque, RS-142, está bem tranquilo, está de boa. BR-386 tem um movimento ali depois de Tiúgo, né? Segue o Pare e Siga em pelo menos 3 pontos, tá? Se você está indo direção Tiúgo, passou Tiúgo ali, pode ter certeza que em determinado momento você vai ter um ou dois Pare e Sigas ali naquela região das obras de duplicação. Pós-Soledade, o trânsito está de boa. Marques de Souza, Pouso Novo, tá bem de boa ali o trânsito da 386 até Lajeado. Vá devagarzinho, vá com muito cuidado. Em instantes também os destaques do Portal Gazeta e, claro, os informes econômicos para a gente atualizar como é que está o mercado financeiro agora pela parte da manhã. Meio-dia 17 para começar um Paralamas.

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1: Gazeta! 11 graus, máximas de 12 na parte da tarde. Para hoje, então, nós temos, mantendo-se esse sol, algumas nuvens. À tarde a gente pode ter um pouquinho de maior nebulosidade, mas não temos previsão de chuva para hoje, tá? O que chama atenção é que as temperaturas não sobem muito ao longo desta segunda-feira. A gente está com 11 aqui na região, 12 em Palmeira das Missões, região noroeste 13 agora em Santa Rosa, 12 em Santo Ângelo, Alegrete Uruguaiana faz em 13, Bagé com 10 graus na campanha, região metropolitana está com 15 graus e a maior temperatura agora de manhã cedo, tá? Para amanhã, tempo muda, o dia começa com tempo firme, mas com bastante nebulosidade e as chuvas chegam da tarde em direção à noite. Tempo instável na terça, na quarta, na quinta, na sexta e podendo ter instabilidade a sábado e domingo ainda. Tá? A gente tem aí umas chuvas que podem passar dos 60 milímetros ao longo da semana. Então, prepare a semana para a instabilidade. Tá? O tempo deve começar a melhorar só para a semana que vem. Tá? E não é muito cedo não, viu? A gente deve ter aí tempo firme somente a partir do outro final de semana ali do dia 20 a 22. Por enquanto, bastante nebulosidade. Chama atenção e a preocupação é pelo terreno encharcado ainda, que deve trazer preocupação para alguns pontos onde o volume de chuva deve ser bem acentuado esta semana. Mercado financeiro nas últimas horas. Cotação efetuada agora há pouco, meio-dia e 21. A Ibovespa fechando em queda 0,15%, 172.262 pontos. Dólar comercial 5,10, euro comercial 5,89. Mercado agrícola, cotação agora de manhã cedo, preço médio, é um preço médio para a região. Milho saca 60 quilos, R$ 58,00. Soja 60 quilos, R$ 123,00. E o trigo, grão nacional, 60 quilos, R$ 70,00. Informações do mercado agrícola aqui na programação. Vamos de banda Eva. Depois tem informações do Portal Gazeta, com destaques direto da redação na segurança pública.

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4: Desde 28, portal gazeta670.com.br. Corsan estará investindo 220 mil em novas bombas para captar água no Rio da Várzea e reforçar o abastecimento do município. Seleção inicial para serviço militar 2026 começa em Carazinho e terá incorporação no município de Itaqui. A informação veio agora de manhã cedo, a seleção inicial dos jovens que completam 18 anos em 2026 e se alistaram junto ao serviço militar obrigatório. O atendimento estará sendo realizado quinta, coordenado pelo 1º Regimento de Cavalaria Mecanizada de Itaqui. A principal mudança desse ano é o destino dos jovens da região. Até o ano passado, quem era selecionado em Carazinho seguia para Santa Maria. A partir de 2027, a incorporação será feita em Itaqui. Hoje, em entrevista, o capitão Roger Venga, do Exército de Itaqui, explicou que essa está na primeira etapa e é um contato inicial com os alistados. Então, atenção, né? Entre as dúvidas mais comuns dos jovens estão a possibilidade de continuar estudos, fazer cursos profissionalizantes e o tempo de permanência. Nesta segunda-feira, pela parte da manhã, são cerca de 70 jovens aguardados para inspeção e 20 não haviam comparecido, pelo menos até por volta das 10 horas da manhã. Então, segue lá o andamento ao longo da semana. Prefeitura de Carazinho deve abrir sindicância após caso de suposta marcação irregular de exame e ofensas à servidora de saúde aqui no município. Consul Imóveis 2026 reúne diferentes segmentos da construção e amplia alcance regional em Passo Fundo. A Consul Imóveis 2026, que começa oficialmente no próximo dia 22 até dia 30 de agosto no Salão de Eventos do Bourbon em Passo Fundo. Vamos à Central de Jornalismo. O Davi Pereira destaca os fatos do final de semana, especialmente as rodovias com acidentes e trânsito.
5: Olá, Thiago. Chegando informações de polícia aqui na programação. E na noite deste domingo, um motociclista ficou gravemente ferido após colidir sua motocicleta em um cavalo que estava solto na rodovia 324 em Passo Fundo. Segundo informações, o condutor da motocicleta de 32 anos colidiu contra o cavalo que atravessava a pista em uma área escura da rodovia. Ele ficou gravemente ferido no local. A equipe do SAMU de Passo Fundo foi acionada rapidamente e realizou o atendimento do motociclista, sendo encaminhado em estado grave ao Hospital São Vicente de Paulo. Ele deu entrada no hospital em parada cardiorrespiratória, sendo atendido de forma rápida pela equipe médica para tentar reverter a situação. Ainda não há confirmação do estado de saúde após a parada. O 1º Batalhão Rodoviário da Brigada Militar foi acionado para o registro da ocorrência. Ainda no sábado, em Mato Castelhano, policiais militares atenderam uma ocorrência de disparo de arma de fogo no parque de rodeios onde ocorria um evento. Conforme apurado, um homem teria se envolvido em uma briga e efetuado 2 disparos de arma de fogo. Durante a abordagem, foi localizado em sua posse um revólver calibre 38, contendo 5 munições, sendo 3 intactas e 2 deflagradas. Diante dos fatos, o homem recebeu voz de prisão e foi encaminhado juntamente com a arma e as munições apreendidas à Delegacia de Polícia de Pronto Atendimento. E também na madrugada de domingo, a PRF recebeu informação de um sinistro de trânsito que resultou na morte de uma pessoa e deixou outras 4 feridas. Fato que ocorreu na BR-386, no quilômetro 45, no município de Seberi. De acordo com o levantamento realizado pelos policiais no local, um Corsa Classic emplacado em Frederico Westphalen e o Gol de Pinheiro do Vale colidiram frontalmente. Logo após o impacto inicial, um Voyage com placas de Seberi também se envolveu no sinistro, colidindo no Corsa que estava sobre a pista. No Gol viajavam 4 pessoas. O motorista, um homem de 30 anos, natural de Pinheirinho do Vale, não resistiu aos ferimentos e morreu no local. 2 passageiras de 24 e 32 anos e um passageiro de 32 anos sofreram lesões e foram encaminhados para o hospital. O motorista do Corsa, de 40 anos e natural de Erval Seco, sofreu lesões graves e foi encaminhado para atendimento médico no hospital de Seberi. O condutor do Voyage não se feriu. Equipes do Corpo de Bombeiros e do SAMU auxiliaram no atendimento das vítimas. São informações de segurança pública aqui na programação. Até mais.
4: Obrigado, Davi.
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2: Meio-dia 36.
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2: Estamos de volta, são 12:39. Até a 13h no Gazeta News. Música e informação. De economia, porque pela sexta semana consecutiva o mercado financeiro reduziu a estimativa da inflação nesse ano do Brasil. A projeção caiu de 5,03 para 5,02, segundo o boletim Focus do Banco Central divulgado hoje. A queda acontece apesar da retomada da guerra no Oriente Médio, que elevou o preço do petróleo, com potencial de pressionar a inflação via aumento dos combustíveis. Para 2027, a expectativa permaneceu em 4,22% desde o início de 2025. O objetivo do Conselho Monetário Nacional é manter a inflação em 3%, considerado dentro da meta de oscilação, né, de 1,5% a 4,50%. A estimativa do mercado para a taxa Selic em 2026 permanece em 13,75% ao ano e para o fechamento do ano que vem, projeção de 12%. Atualmente a Selic está em 14%. Além do mercado financeiro, mercado do emprego também, né? As agências do FGTS Cine aqui do estado estão disponibilizando 4.519 vagas de emprego abrindo a semana, né? A maior parte das vagas não exige experiência profissional Em relação à escolaridade, 31% das vagas não exige formação mínima. 27% pedem ensino fundamental, 16% o ensino médio completo. A indústria concentra a maior oportunidade, 45% das vagas, 26% para setor de serviço, 21% comércio e construção, 6% para agropecuária. Então, em relação à remuneração, 62% dos postos oferecem salário entre um salário mínimo e meio. A maior concentração de vagas está em Caxias do Sul, com 1.102 vagas, Novo Hamburgo, 1.019, seguidas de Passo Fundo, com 698 vagas, Santa Cruz do Sul tem 613, Santo Ângelo, 277. Porto Alegre, municípios da região metropolitana, somadas juntos, são 1.142 oportunidades de emprego. Meio-dia 42, depois tem informações do esporte, antes Frejar.

0: frejar aqui na programação do nosso Gazeta News.
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0: Vamos girando a informação do esporte, dupla Grenal, Davi Pereira.
3: Olá, Thiago. Chegando informações de esporte, falando do Inter, que empatou com o Palmeiras pelo Campeonato Brasileiro. Jogando em São Paulo, o Colorado empatou neste domingo em 0-0 pela 22ª rodada do Campeonato Brasileiro. Com o resultado, a equipe chegou aos 23 pontos, saiu momentaneamente da zona de rebaixamento da competição nacional. Próxima partida do Inter é em casa, na segunda-feira, dia 17, diante do Remo pelo Brasileirão também. E o Grêmio, jogando na Arena, venceu São Paulo por 2-1 na tarde de sábado pela 22ª rodada do Campeonato Brasileiro. Gols foram marcados por Wallace e Pavon. Gustavo Martins contra fez o gol dos paulistas. Com o resultado, a equipe comandada pelo Luiz Castro chegou aos 25 pontos e deixou a zona de rebaixamento. Próxima partida do Tricolor vai ser no domingo, dia 16, em Belo Horizonte, diante do Atlético Mineiro. Informações de esporte aqui na programação. Até mais.
0: Muito obrigado. Meio-dia e 48 agora. Amanhã tem sorteio da Copa do Brasil, né? Pois é. Os confirmados que saíram da semana passada. E a lista dos 8 sobreviventes do torneio, que começou com 126 clubes, né? Agora são só 8. Então quem classificou: Vitória, Inter, Vasco, Grêmio, Atlético Mineiro, Santos, Cruzeiro e Palmeiras. E os enfrentamentos das quartas de final serão conhecidos amanhã, dia 11, sorteio às 11 horas no horário de Brasília, na sede da CBF. O evento vai definir também os mandos de campo dos jogos e o chaveamento até a final, a partir de agora, né? Não há restrição no torneio, um time pode enfrentar qualquer uma das 7 equipes. Uma novidade é que a partir da próxima fase da Copa do Brasil vai ter impedimento semiautomático. O sistema não foi utilizado até a fase anterior. A Copa do Brasil volta ao calendário dos clubes ainda esse mês, com data base dia 26 de agosto, reservada para jogos de ida. E os jogos de volta devem ter como data base dia 3 de setembro. A gente pode ter aí um Atlético Mineiro e Cruzeiro, um Grêmio, Inter, Santos e Palmeiras, né? Quem sabe um Grenal já. Bom, a gente vai ficar sabendo a partir de amanhã. Jogos do Campeonato Brasileiro serão retomados somente no final de semana. O Atlético Mineiro recebe o Grêmio domingo às 4 horas da tarde e na segunda, dia 17, o Inter recebe o Remo. Meio-dia e 49 são as últimas aqui da nossa programação do Gazeta News.

0: Obrigada, Léo.
1: Moleque.
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3: Meio-dia 53, temperatura de 11.5, né? Seguindo com você nas últimas por aqui, atualizando as informações pelo estado pelo Brasil. O Rio Grande do Sul ainda tem mais de 2.600 pessoas desalojadas pelo temporal da semana passada ainda, né? Pela sexta semana consecutiva, o mercado reduz estimativas de inflação nesse ano no Brasil. Tufão com ventos de mais de 150 km por hora causam enchentes e cancelamentos de voos na China. Termina dia 20 desse mês o prazo para eleitores com deficiência ou mobilidade reduzida solicitarem a transferência do local de votação. No portal Gazeta, prefeitura deve abrir sindicância após caso de suposta marcação irregular de exame e ofensas à servidora de saúde. Bolão de Fortaleza acertou as dezenas da Mega Sena e ganha quase 165 milhões de reais. Sem informações, no nosso Gazeta News, no oferecimento de Monjoa.

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Engenharia, primeira edição, o arquivo musical da Gazeta FM, embalando aí o seu início de tarde de segunda-feira, com as velhinhas vitaminadas aqui da programação, desde os anos 70 até o início dos 2000, como essa que a gente acabou de abrir, de fechar o bloco, aliás, né? Amy Winehouse, You Know I'm No Good, clássico lá do ano de 2007, para desbloquear sua memória aqui no Velharia, em nome de Pneu Store, Amigos de Patas Pet Shop e também para Planalto Proteção Veicular. Velharia até as duas é ao vivo e interativo, então tu pode ficar bem à vontade para interagir com a gente, para programar o seu flashback pelo WhatsApp 991836300. Vou ali pegar um cafezinho e já tô de volta com o segundo bloco do Velharia de hoje. Aproveita para pedir a tua!

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0: Esse é o som do Velharia, nos embalos da Disco Music, para animar aí a sua tarde de segunda-feira, com o clássico da banda americana Earth, Wind and Fire, September. Sucesso lá do ano de 1978, mais uma para refrescar sua memória aqui no Velharia. Deixa eu dar um toquezinho para a galera. 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
0: 15 faltando pras duas. A gente segue viajando por aqui com o clássico do rock gaúcho. TNT, a pedidos do ouvinte aqui no 991836300. Quem mandou essa foi o Thiago, que já tá no trabalho e, claro, né, curtindo as velhinhas aqui da Gazeta. Abraço aí, Thiagão, boa semana, bom serviço!
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Que energia, hein? Isso é Biquíni Cavadão com Papa Winnie, Vento, Ventania, Roots e Boopsy, dois grandes sucessos lá dos anos 90. Essa versão que tá no ao vivo, né, do Biquíni Cavadão, lançado lá no ano de 2005. É o Velharia, desbloqueando a sua memória aqui na Gazeta FM. Velharia, primeira edição da 1 às 2 da tarde, sempre com a força de Planalto Proteção Veicular. 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Mais velharia às 18 horas em sua segunda edição. Já tem mistura fina para embalar aí a sua tarde de segunda-feira, com muito sertanejo, com muito pagode, com pop nacional e internacional. Aquela misturinha de sucessos que tu gosta de ouvir aqui nas tardes da Gazeta. Depois do intervalo, mistura fina chegando.

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0: Para Joias Link Ótica, 2:08, 14 graus.
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1: E se foi a semana de novo, né, gente? Depois da manhã já é quarta, né? Meu Deus do céu.
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0: Seja bem-vindo, seja bem-vinda a mais uma tarde de Mistura Fina aqui na Gazeta FM com Jonas Blue, Edge of Desire.
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0: 2h26, tem música boa e também tem informação para deixar você bem atualizado e com as edições do F5, atualizando os destaques dos principais portais de notícias nesta tarde de segunda-feira, hoje dia 10 de agosto de 2026. Sobe para 69 o número de mortos por terremoto na Colômbia. Tremor de 7,4 graus atingiu diversas cidades na Colômbia, como Cali e Bogotá. 6 aeroportos da Colômbia suspendem operações após terremoto. E ainda, o programa Desenrola começa a valer a partir desta segunda-feira. Programa que permite trocar dívidas de até R$15 mil por novos contratos com juros de até 1,99% ao mês. Soledade registra menos 3,5 graus nesta segunda-feira, a menor temperatura do Rio Grande do Sul. De acordo com mediações coletadas pela Metsul, 8 municípios gaúchos aí tiveram medições abaixo de zero no amanhecer desta segundona. No esporte, dupla Grenal, no lado do tricolor, Grêmio anuncia empréstimo do jogador Leonel Pérez ao time do Racing da Argentina. O volante tem contrato com o tricolor até o final de 2029. Do lado do Colorado, técnico Pezzolano admite possibilidade de novos reforços para o Inter. Ele falou que a diretoria está fazendo o melhor possível. E em Carazinho, o Corsã investe R$220 mil em novas bombas para captar água no Rio da Várzea e reforçar abastecimento do município. E Prefeitura de Carazinho deve abrir aí sindicância após caso de suposta marcação irregular de exame e ofensas à servidora da saúde. 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
0: 2h28, segue o som aqui no Mistura Fina, agora com essa parceria muito legal de Péricles com Ana Castela. Simplesmente acontece. Uma boa tarde, um bom início de semana com a sua Gazeta.

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2: A maior e mais completa da região. 2h32, tempo parcialmente nublado, 14 graus.
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9: Deus que me perdoe, que semana mais comprida, rapaz. 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

0: É o novo som da banda Lagoon na Gazeta FM, seu e só. 14 faltando para as 3, o WhatsApp já está liberado para você pedir o seu som também através do 991836300. Pode ser uma do pop rock, do sertanejo, do pagode, pode ser nacional, internacional. Até às 5h30 você pede e a gente vai misturando os gostos da galera aqui na Gazeta FM. 991836300. Já já tem papo de bola, Vestiário Gazeta, trazendo as informações da dupla Grenal. E agora tá chegando Israel e Rodolfo.
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Segundou na companhia da Gazeta FM com as confirmadas do Mistura Fina. 7 faltando para as 3. Chegando agora o pedido da Michele com o Pitbull. Valeu, Michele. Obrigado pela audiência. Obrigado pela participação aqui no nosso WhatsApp. 991836300. Simbora! Para cima!

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1: Vestiário tá de volta aqui na programação, trazendo informações do Internacional. Enfrentou o Palmeiras e empatou em 0-0 na tarde deste domingo, no Nubank Park, pela 22ª rodada do Campeonato Brasileiro. Líder do campeonato e jogando em casa contra um rival que iniciou a partida no Z4, o time paulista teve mais domínio das ações, mas criou poucas oportunidades claras de gol. Os gaúchos que também chegaram, principalmente em contra-ataques. No fim, a defesa colorada se sobressaiu. O empate que deixou o Palmeiras com 48 pontos, líder isolado do Brasileirão. Já o Inter soma agora 23 pontos, deixou a zona de rebaixamento, neste momento está em 16º lugar. O Inter que tem mais uma semana sem compromisso. Na segunda-feira, dia 17, vai receber o Remo às 20 horas no estádio Beira-Rio, no fechamento aí da 23ª rodada. São informações de esporte aqui no Vestiário da Gazeta. Até mais.
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6: Meu Deus, segunda-feira e ninguém falou de fazer um churrasco, nada. Nós tem que ver pra se movimentar com isso aí. Ó, depois de amanhã já é quarta-feira, você foi a semana.
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0: Ella Langley, uma das novidades da programação de inverno aqui da Gazeta FM com a música Houston, Texas. São 3 horas mais 10 minutos, 14 graus de temperatura em Carazinho, sol entre nuvens e o Mistura Fina te fazendo companhia até às 5h30, misturando muito som legal com informação, com prêmios e também com as ofertas dos nossos parceiros aqui de programação. 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

Uma excelente tarde de segunda-feira para você que está acompanhando o Mistura Fina ao som de Coldplay, Every Teardrop is a Waterfall. Tarde de sol entre nuvens em Carazinho, temperatura aí na casa dos 14 graus, pouquinho de vento também lá fora. Aliás, a semaninha que deve ser marcada pela instabilidade. A chuva retorna amanhã, terça-feira, aqui para a região. Mínima de 7, máxima de 13 graus para amanhã. A previsão está marcando 13,9 milímetros de chuva para Carazinho. Começando mais uma semaninha na companhia da Gazeta. Dias de luta, dias de glória para todos nós. Chegando Charlie Brown.

0: Uma ótima tarde de segunda-feira e uma baita semana para você que está acompanhando Mistura Fina aqui na Gazeta FM com Bunny, Super Lonely, fechando aí mais uma sequência de sons. 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São 3 horas mais 36 minutos, está na hora de ficar muito bem informado com os destaques do Portal Gazeta. É hora de conversar com Alessandro Tavares, direto da redação aqui do Grupo Gazeta de Comunicação. Vai daí, Alessandro, boa tarde!
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2: Boa tarde para você, boa tarde para quem se liga com a gente aqui na programação. Vamos trazendo o que destaque lá no portal para esta segunda-feira. Cadete que era do Padre Gueno foi sorteado ontem e vai para a cidade de Chapecó, em Santa Catarina. A rifa vendeu os 1.000 números no valor de R$50 cada e somou R$50 mil em arrecadação, e o valor já está sendo usado nas reformas do centro catequético. Padre Matheus Daniele falou conosco sobre o assunto. Seleção inicial para quem se alistou no serviço militar para este ano de 2026 começou a ser feita hoje e segue durante semana junto ao espaço da Becar. Neste ano, jovens de Carazinho vão servir ao Exército em Itaqui. Matéria completa no Portal Gazeta. Prefeitura deve abrir sindicância após casos de suposta marcação irregular de exame e ofensas à servidora da saúde. Fato repercutiu nas redes sociais durante o final de semana, quando uma recepcionista do posto de saúde afirmou ter sido alvo de ofensas pessoais e questionou o agendamento supostamente privilegiado. O prefeito anunciou que uma sindicância será feita e negou que tivesse conhecimento anterior do episódio para que houvesse prioridade na marcação do exame. Corsan investe R$220 mil em novas bombas para captar água no Rio da Várzea e reforçar o abastecimento do município. Cada bomba vai ter capacidade para retirar 270 litros de água por segundo, ou seja, 20 litros de água a mais a cada segundo, em comparação com os equipamentos que hoje estão em operação. São destaques que você confere lá no Portal Gazeta. Eu sou Alessandro Tavares e volto em seguida com mais atualizações para você.
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7: Pessoal do grupo, tudo certo? Daí amanhã não precisa ficar postando de geada e termômetro e coisa errada. Vamos falar de outro assunto. Que é pareio. É só geada e frio.
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10: Todo mundo tem uma lembrança boa, né?

0: É Play na Semana, Play na Gazeta FM, com aquela playlist top pra você curtir. Beyoncé com Shakira, Beautiful Liar. 6 minutos faltando pras 4 da tarde. 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Agora tem Jota Quest aqui no Mistura.
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0: tá aí mais uma das versões especiais aqui da Gazeta FM. Bruno e Marrone cantando sucesso de revelação. Deixa acontecer.
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0: 4:05, tá na hora da segunda edição do Papo de Bola, Vestiário Gazeta, agora atualizando com informações do Grêmio, porque o volante Leonel Pérez teve aí o seu retorno para a Argentina confirmado nesta segunda-feira pelo Tricolor. O clube gaúcho informou aí que concluiu as tratativas de empréstimo do jogador para o Racing. Segundo o Grêmio, o contrato do atleta com o Racing será válido por um ano, com opção de compra ao término do período. O jogador, que chegou a Porto Alegre em janeiro deste ano, vindo do Huracán. Na transferência, o clube gremista pagou aí 13 milhões de reais na cotação atual por 50% dos direitos econômicos até o final de 2029. Léo Pérez chegou a ser utilizado em diversas partidas pelo técnico gremista Luiz Castro. No entanto, ele nunca caiu aí nas graças dos torcedores e perdeu espaço na temporada. Grêmio anuncia empréstimo de Leonel Pérez ao Racing. Volante argentino tem contrato com o Tricolor até o final de 2029.
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0: 4:06, 15 graus de temperatura em Carazinho, tarde de sol entre nuvens, e por aqui a gente segue fazendo a playlist do Mistura com Alex Warren. Já já tem Momento Velharia para desbloquear sua memória com aquela velhinha da Gazeta.

Tá aí, fechando mais uma mistura de sucessos programada pela galera com Felipe Araújo e Luan Pereira. Body Splash. Ainda teve o rock da Pitt na sua estante e o pop do Alex Warren, Ordinary. Mistura de sertanejo com rock, com pop, com reggae, com pagode é aqui nas tardes da Gazeta FM com o nosso Mistura Fina, que também tem a força de Por Menos. 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
1: E se foi a semana de novo, né, gente? Depois de amanhã já é quarta, né? Meu Deus do céu.
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4h20 da tarde, tá na hora de curtir e matar a saudade no Momento Velharia desta segunda-feira, 10 de agosto. E há exatamente 37 anos atrás, só que em um 10 de agosto de 1989, o cantor Lobão lançava seu quinto álbum solo, intitulado Sob o Sol de Parador. E é exatamente nesse álbum que tem aí uma das músicas que seria uma das mais importantes da carreira do Lobão, que é essa aqui, ó. Essa Noite Não, há 37 anos, Lobão, direto do túnel do tempo, para desbloquear sua memória no Momento Velharia.

0: ótima tarde de segunda-feira, um bom início de semana com a sua Gazeta FM, João Neto e Frederico e o Crime Perfeito. 15 faltando para 5, é hora da informação.
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0: Tá na hora de dar aquele F5 e deixar você bem atualizado com os destaques dos principais portais de notícias nesta tarde de segunda-feira, hoje dia 10 de agosto. Sobe para 111 o número de mortos por terremoto na Colômbia. Tremor de 7,4 graus atingiu cidades da Colômbia como Cali e Bogotá. 6 aeroportos da Colômbia suspendem operações após terremoto. E ainda no Brasil, o programa Desenrola começa a valer a partir de hoje. Programa que permite, né, trocar dívidas de até R$15 mil por novos contratos com juros de até 1,99% ao mês. Município de Pedro Osório, no sul do Rio Grande do Sul, decreta situação de emergência após destruição causada por tornado. Judiciário não é ator político e deve garantir estabilidade, diz André Mendonça. Ministro do STF defende aí que integrantes da corte não devem ter vertente ideológica. Também é destaque: adesivo eleitoral em carro pode anular cobertura de seguro, alerta a federação. Motoristas que desejam adesivar veículos devem informar previamente as seguradoras. E em Carazinho, a Corsã investe R$220 mil em novas bombas para captar água no Rio da Várzea e reforçar abastecimento do município. Essa notícia que você confere completa acessando o portal Gazeta Notícias no Face, no aplicativo, também pelo Instagram, @portalgazetaRS, para você ficar muito bem informado, né, com as notícias de Carazinho e região.
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0: Informação atualizada, chegando mais sucesso por aqui agora com De Propósito. Já já tem também o quadro Música Nova, trazendo aquele lançamento para você curtir em primeira mão aqui na Gazeta.
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2: No ar, o Cine Drops com uma minissérie de suspense que promete prender a sua atenção. A minissérie Cabo do Medo, que traz uma nova versão do clássico thriller psicológico. A trama acompanha um casal de advogados que vê a vida virar um pesadelo quando um criminoso perigoso deixa a prisão depois de 17 anos decidido a buscar vingança. Com produção executiva de Martin Scorsese e Steven Spielberg, a série aposta em muito suspense, tensão e jogos psicológicos do começo ao fim. Se você gosta de histórias que deixam o coração acelerado, essa é uma ótima pedida. A minissérie Cabo do Medo está disponível na Apple TV+. Esse foi o Cine Drops. Até mais.
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3: Todos os dias tem o quadro Música Nova pra você curtir com a gente aqui no Mistura Fina. Sempre trazendo aquelas quentinhas, né, que acabaram de ser lançadas aí no mundo da música. Destaque de hoje vai para a nova da dupla Marcos e Belucci. O nome do som, Pena Que Você Já Namora.

0: Tá aí o clássico dos Rolling Stones, Anybody Seen My Baby? Baita som, lá de 1997. Clássicos como esse que você ouve nas edições do Velharia, o arquivo musical da Rádio Gazeta FM, de segunda a sexta em dois horários, a 1 e também às 6 da tarde. 5 e 7, agora tá na hora de conferir a previsão do tempo.
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0: Semaninha que começou com tempo seco, com frio em Carazinho, né? Mas a tendência é de mudança no tempo a partir já de amanhã, terça-feira, com retorno da chuva e aumento aí gradual das temperaturas ao longo dos próximos dias. A instabilidade ganha força e a chuva volta a aparecer em Carazinho. Clima Tempo e Metsul indicam aqui precipitação já durante o dia, com temperaturas ainda baixas, variando entre aproximadamente 6 e 13 graus aí na semana. Há também possibilidade de períodos de chuva mais forte e até temporais. Para amanhã, em Carazinho, a previsão está marcando sol entre muitas nuvens, pancadas de chuva à tarde e à noite. Mínima de 7, máxima de 12. Previsão para amanhã é de 14 graus de chuva. Melhor, de 14 milímetros, né, de chuva. Já na quarta-feira é o maior volume de chuva aí da semana. Tempo nublado com chuva forte durante o dia e a noite. Mínima de 11, máxima de 17. Para quarta-feira, segundo aqui a previsão do Clima Tempo, temos aí um volume de 41 milímetros de chuva. É o maior volume de chuva então previsto aí para a semana. Para quarta-feira são esperados 41 milímetros aqui para Carazinho. Já na quinta, sol entre nuvens, chuva passageira. Mínima de 14, máxima de 19. Previsão é de 12 milímetros para quinta. Na sexta, sol com algumas nuvens e ainda chove na sexta-feira. Chove rápido durante o dia e a noite. Previsão de 5,8 milímetros.

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Tá aí mais uma mistura de muito som pra você curtir aqui no Mistura Fina da Gazeta FM com Detonautas, Rádio Love. Ainda ouvimos Daft Punk com Get Luck e também teve Atitude 67, teve Sertanejo, teve Pagodinho, enfim, muita mistura aí de música boa pra você curtir aqui nas tardes da Gazeta FM, sempre num oferecimento de Beer Site, Farmácias Associadas, Atitudes Educação e O Boticário. São 5h26, fim de tarde de tempo nublado com vento aqui na região do bairro Boa Vista, a temperatura já baixou novamente, na casa aí dos 12 graus agora. E para fechar mais uma tarde de mistura fina por aqui no clima, neste fim de tarde de inverno tem Rihanna, com esse musicão aqui ó, Love on the Brain. Já já, o top 6 das mais pedidas, as mais tocadas do dia.

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0: 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Se liga aí, finzinho de tarde, chegando o nosso Sequência Fina.
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0: Olá, sejam todos muito bem-vindos ao Sequência Fina, as top 6 aqui na Gazeta 92.9 FM, 17 horas mais 33 minutos. Tá começando Sequência Fina comigo, Davi Pereira, muito prazer, sempre bom demais estar por aqui junto com vocês, nas ondas da nossa 92.9, a rádio de Carazinho, finzinho de tarde, hora do Rush, e a gente vai trazendo aí os maiores sucessos da nossa programação. Temperatura de 12 graus, fim de tarde nublado aqui na nossa cidade, e a gente vai ter muita informação, além de música boa. Então fica com a gente, sintoniza, conecta e bora aproveitar aí o melhor do teu rádio, a melhor trilha sonora e a melhor companhia do teu fim de tarde.
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0: Vamos lá, né, gente? Trazendo as 6 músicas mais pedidas e tocadas do dia. Na sexta posição, Maiara e Maraíza com 90-10. Bom fim de tarde, uma excelente semana.
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1: É o sucesso de Maiara e Maraíza, 90-10, para abrir os trabalhos do nosso Sequência Fina dessa segunda-feira, hoje dia 10 de agosto de 2026, 17 horas com 36 minutos, música aí que foi lançada no projeto Melhor Que Imaginei, grande sucesso aí da dupla que tá bombando o Brasil inteiro e também tá aqui na programação da nossa 92.9, a Rádio de Carazinho, a número 1 de toda a nossa região. Chega com a gente, manda a tua mensagem que eu tô esperando, a tua participação, conto com a tua audiência no nosso WhatsApp 98363000, você que tá saindo do trabalho agora, vai encarar o trânsito, vai com cuidado, né? Esse finzinho de tarde aí de trânsito intenso já aqui na cidade de Carazinho. Deixa eu dar uma atualizada aqui no trânsito, mas aqueles pontos já conhecidos, né? Avenida Flores da Cunha, principalmente na área mais central aí, com muito movimento. Vários pontos aí da nossa cidade, Avenida São Bento também, bastante trânsito nesse fim de tarde. A rua Carlos Barbosa tem bastante fluxo também. A Venâncio Aires, Barão de Antonina, Alexandre da Mota, a Bernardo Paz, a Pedro Vargas, área bem central de Carazinho aí, sempre com bastante movimento, bastante fluxo. Então cuidado e atenção, né? Vai com cuidado aí, curtindo a programação da nossa 92.9, que a gente vai desengarrafando teu trânsito com música boa. Tem que encarar e não tem o que fazer, né? Paciência, cuidado, atenção redobrada aí, vai curtindo aquela música boa por aqui. Como eu falei, quem tiver um tempinho, manda mensagem, texto, áudio, chama aí, pede a tua música, aquela que não pode faltar aí na tua programação, e tu me ajuda a deixar a playlist de hoje impecável do jeitinho que tu gosta, tá bom? Tô esperando você, pessoal que tá em casa também, você que tá trabalhando ainda, ânimo e disposição, né? A semana tá só começando e a gente tá aqui pra animar com certeza sempre o teu fim de tarde com Sequência Fina.
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1: Vamos lá, quinta posição.
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1: Quinta posição de hoje é com Menos é Mais e Pablo, Saudade Inconveniente.

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2: Sucesso, Grupo Menos é Mais, na parceria com Pablo e a Saudade Inconveniente. A nossa top 5 aqui do Sequência Fina.
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2: As músicas confirmadas do ouvinte Gazeta FM, 17:41. A quarta posição hoje tem Shakira e Burna Boy com

0: Música oficial da Copa do Mundo 2026, Shakira e Burna Boy com Dai Dai, essa que rapidamente aí se tornou um dos maiores sucessos do momento. Faltando 15 minutos para as 18 horas e a gente segue aí trazendo o top 6, as mais pedidas do dia aqui da programação Gazeta. A temperatura agora ainda de 12 graus, finzinho de tarde nublado, friozinho, né? E as mínimas aí ao longo da noite devem ficar na casa de 8. Então se prepara aí que o friozinho vai continuar aí nos próximos dias, inclusive com chances de chuva para essa semana. Daqui a pouco a gente traz por aqui a previsão do tempo completa para você que está curtindo as ondas da Gazeta. Mantendo o pessoal bem atualizado, né? Também com as informações do momento. Tragédia na Colômbia, né? Um terremoto de magnitude 7,4 que atingiu o país, derrubou prédios e matou 111 pessoas. Ainda há pessoas sob os escombros. Tremor que foi sentido na capital e em diversas cidades colombianas, além de países vizinhos. O epicentro foi no estado de Chocó. Esse terremoto aí de magnitude 7,4 que atingiu a Colômbia nessa segunda-feira deixou pelo menos 111 mortos e 87 feridos, segundo o balanço oficial do governo. Tremor que causou aí colapso de 61 edifícios e 37 casas, deixando pessoas presas sob escombros. No momento, as autoridades ainda trabalham para encontrar sobreviventes. Aí nessa informação aí que marcou também essa segunda-feira. Daqui a pouquinho a gente vai ter o Drops Gazeta News com informações e já já também mais uma edição do nosso F5, sempre atualizando você com os principais destaques dos portais de notícia. São 17h46 e a gente segue aí com as mais pedidas e daqui a pouquinho tem Velharia segunda edição pra gente fazer uma viagem no tempo e recordar os clássicos do passado. Pede tua música aí, 9836300.
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0: Top 3. Vamos lá, começando o pódio de hoje. A top 3 é com ela, Ana Castela. É que eu não te esqueci. Amor.

0: medalha de bronze aqui do nosso Sequência Fina, hoje com Ana Castela. 17 horas, 49 minutos.
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0: Top 2. E a Top 2 de hoje é com o sucesso estrondoso de Ella Langley com Chills in Texas. Excelente fim de tarde aí, pessoal. Uma boa semana pra todos nós. Bom restinho de segunda.

0: essa música é linda demais. Ella Langley, aqui na programação do nosso Sequência Fina Top 2 de hoje. Essa música que é sucesso no mundo todo, inclusive Top 1 da Billboard Hot 100 há 41 semanas. Bom demais, né? E assim a gente segue. Os sucessos do teu fim de tarde, a tua boa companhia aqui nas ondas da Gazeta FM. É a 92.9, a rádio de Carazinho. Temperatura de 11 graus aqui na cidade. Fim de tarde nublado. E a gente vai atualizando também um pouco da previsão do tempo aqui pra você. Hoje não tem chance de chuva, a princípio. O tempo segue nublado aí. Mínimas registradas ficaram na casa de 6, 7 graus. Chuva que deve chegar amanhã, né? Amanhã, terça-feira, as mínimas novamente na casa de 7 graus aí na parte da manhã. Máximas não passam muito da casa dos 12. Tempo nublado o dia todo com pancadas de chuva. Previsão para amanhã fica na casa aí de 13, 14 milímetros. Uma chuva que deve chegar amanhã aqui na nossa cidade, principalmente durante a tarde e a noite, né? Mas não está descartada a possibilidade aí de algumas pancadas já durante amanhã. Para quarta-feira, aí sim, né? Chuva forte e intensa aqui na região. Cerca de 41 milímetros é a previsão para quarta. Então a chuva está chegando, né? A gente já pode ter algumas pancadas hoje à noite, mas a previsão de tempo seco e a chuva principalmente se acumula amanhã aqui na região. Cerca de 14 milímetros, por enquanto, é a previsão do tempo. Isso aí, né? Finzinho de tarde aqui nas ondas da Gazeta. Tô esperando você também para participar com a gente no 991836300. Manda tua mensagem, conta onde você tá ouvindo a nossa programação, como é que tá o trânsito por aí. Manda aquele recado aí pra gente. Inclusive, trânsito intenso aí em diversos pontos da Avenida Flores da Cunha. As estradas aqui da nossa região também, nos pontos da 386, da 285. Inclusive, a gente recebeu mensagem aqui no nosso WhatsApp. Trânsito pesado aí na RS-142, entrando na Flores da Cunha, hora do rush, aí muitos motoristas que não seguem as diretrizes de trânsito, infelizmente, né? A gente sabe que o trânsito de Carazinho é bastante complicado. Obrigado ao ouvinte aí que mandou mensagem pra gente. Manda um nomezinho aí, meu querido. Obrigado pela audiência. O Josias. Isso aí, valeu, Josias. Abraço aí. Então, pessoal, bastante cuidado, né? A gente consegue observar aqui pelo mapa bastante trânsito, principalmente no trevo do avião, né? Chegada, pessoal que vai saindo do trabalho lá de Não Me Toque, vai chegando em Carazinho. Então, atenção aí, principalmente nesses trechos, né? De maior fluxo neste horário, hora do rush, alguns pontos aí sempre com maior movimento, próximo aos semáforos, enfim, as regiões já confirmadas aí na cidade, né? Obrigado pela audiência, obrigado pela mensagem aí, Josias. Tudo de bom pra você. E atenção no trânsito, né? Todo mundo que tá ligado aí nas estradas, nas ruas da cidade, vai com a Gazeta aí, vai de boas, curtindo música com a gente.
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0: Your music. Top 1. Top 1 de hoje é com ele, né? O embaixador Gustavo Lima com o sucesso Bala Alojada. 5 minutos para 6, logo mais tem o Drops Gazeta News e já eu volto com Velharia para recordar os clássicos da passada. Tenha...

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3: E a Corsã informou que investiu R$220 mil na aquisição de duas novas bombas centrífugas, equipamentos responsáveis por retirar a água de captação do Rio da Várzea e encaminhá-las para a estação de tratamento de Carazinho. Uma das bombas substituirá equipamento atualmente em operação, enquanto a segunda ficará instalada no local como reserva, pronta para entrar em funcionamento em caso de necessidade, reduzindo os períodos de indisponibilidade de abastecimento diante de eventuais falhas ou manutenções. Os novos equipamentos também ampliam a capacidade de captação de água. Cada bomba vai ter capacidade para retirar 270 litros de água por segundo, ou seja, 20 litros de água a mais por segundo em comparação com o equipamento atualmente em operação, que capta 250 litros. O investimento integra o conjunto de ações da Corsã para ampliar a segurança hídrica da cidade e modernizar a sua infraestrutura, deixando o sistema mais robusto e confiável, além de preparado para situações de contingência. Este é o Drops Gazeta News e a gente volta em seguida com mais atualizações para você.
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10: Vamos lá, de volta aqui na Gazeta FM, a 92.9 com você, 18 horas e 3 minutos. Tá na hora de a gente voltar no tempo. É o Velharia que tá começando.
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10: Vamos lá, a tua hora do Rush é voltando no tempo com a Gazeta FM. Agora 18 horas e 4 minutos, temperatura de 11 graus em Carazinho. E a gente vai abrindo os trabalhos de hoje com uma música que completou 44 anos ontem, exatamente, a banda britânica de New Wave Duran Duran trazendo Save a Prayer, um dos maiores sucessos, né? Terceiro single do aclamado álbum Real. Segue o som com Save a Prayer, diretamente dos anos 80. Hora do Rush com a gente. Música.

0: aqui é bom demais, hein? Clima de noite com o nosso Velharia, o som de Duran Duran com Save a Prayer, lá de 1982. Essa música que na época alcançou o segundo lugar nas paradas lá no Reino Unido. Pô, bom demais, e assim a gente começa o Velharia de hoje, fazendo essa viagem no tempo. 18 horas e 9 minutos, temperatura de 11 graus em Carazinho. Abraço aí pra você que tá na hora do Rush, fazendo essa viagem com a gente, voltando ao passado, recordando os maiores sucessos, desde os anos 70 até o início dos anos 2000, com todos os estilos e gostos musicais por aqui. E eu tô esperando a tua sugestão, 9183-6300. Conta aí, tá no trabalho ainda, tá na atividade, tá aí no trânsito, encarando a hora do Rush? Manda áudio aí, conta como é que tá o trânsito onde você tá ouvindo a nossa programação. Pede aquela música, aquele clássico aí que não pode faltar, e bora participar do nosso Velharia até as 19 horas comigo, Davi Pereira, junto com você e, claro, também com Óticas Diniz, nossos parceiros aí de programação. 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Vamos lá, gente. Seguimos no clima anos 80 aqui com o nosso Velharia. E a gente vai para 1983. Climinha de início de noite, recordando com Every Breath You Take, The Police, aqui na programação da Gazeta. Tamo junto aí, gente.
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0: agora a nossa máquina do tempo foi lá pra 85. Que som, hein? Zero e Paulo Ricardo, música que foi eternizada aí, né? Grande sucesso. Agora eu sei. 1985 do álbum Passos no Escuro, né? Essa parceria aí que fez muito sucesso. Paulo Ricardo na época tava estourado aí como vocalista da banda RPM. Fez a participação especial aí nesse som, dividindo os vocais com Guilherme Snard da banda Zero. Bom demais, esse é o nosso Velharia. A gente segue recordando o passado com você até às 19 horas.
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0: Olá, tá chegando Legião Urbana, Daniel na Cova dos Leões. Bom fim de tarde, bom início de noite e uma excelente semana pra todos. Pede teu som aí, 983-6300. Segue lá, @GazetaFM Oficial.

0: isso aí, velharia, no ritmo da cidade, no clima desse início de noite gelado de segunda-feira, trazendo Legião Urbana com Daniel na Cova dos Leões. Temperatura de 11 graus aqui em Carazinho. Essa primeira sequência a gente ainda trouxe Zero e Paulo Ricardo, The Police e Duran Duran. É bom demais. Data sugestão aí também, 991836300. A gente vai fechando quase o primeiro bloco aí do nosso velharia, mas seguimos juntos aí até as 19. Você pode trazer aí a tua sugestão musical daquele clássico que fez parte da trilha sonora da tua vida. Então chama aí, desde os anos 70 até o começo dos anos 2000, a gente vai recordando aqui no Velharia Segunda Edição com você, sempre de segunda a sexta-feira, das 18 às 19 horas.
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0: Lá tá na hora de atualizar com a informação por aqui, os principais destaques dos portais de notícia nessa segunda-feira, 10 de agosto. Colômbia tem 111 mortos e 87 feridos após terremoto de magnitude 7.4.

Terremoto que foi o mais forte a atingir a Colômbia na última década. No esporte, bilionário brasileiro se junta a Jeff Bezos para comprar 30% do Liverpool, segundo o site. Brasileiro Eduardo Saverin.

0: Também pesquisa da Quest. Eleitores querem candidatos ao Senado que levem emendas e obras ao Estado. Também Estados Unidos respondem ao Brasil na OMC e dizem que topam discutir o tarifaço. O governo brasileiro contesta sobre taxas de 25% e 12,5% e afirma que medidas são discriminatórias e violam regras internacionais. Diplomatas, porém, veem recurso à organização principalmente como forma de marcar posição. Também justiça mantém prisão de ex-marido de Maria da Penha. Também pai que matou as filhas de 13 e 5 anos em São Paulo tem prisão mantida. Fechando também com destaques aqui no estado do Rio Grande do Sul. Homem mata ex a tiros na frente da mãe, segundo a Polícia Civil. Caso aconteceu em Porto Alegre. Também cidades entram no quarto dia sem luz após ciclone derrubar torres de energia dentro de Lagoa. Santa Vitória do Palmar e Chuí funcionam à base de geradores após ventos de 90 km por hora derrubarem as estruturas na Lagoa Mirim. Caso que acontece aí no extremo sul do estado. Também na BR-116, irmãos morrem em acidente entre dois veículos em São Marcos. Vítimas de 22 e 31 anos estavam em um carro que bateu contra outro veículo no quilômetro 114 da rodovia. A Polícia Rodoviária Federal ainda investiga as causas da colisão. 18 horas e 25 minutos, esse é o F5.
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0: E a gente segue a viagem com o nosso Velharia, agora trazendo R.E.M. com The One I Love.

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4: No ar mais um Cine Drops, trazendo uma das sitcoms mais queridas da televisão, How I Met Your Mother, que acompanha a Ted Mosby, que conta aos filhos a longa e divertida história de como conheceu a mulher que se tornaria a mãe deles. Ao lado dos amigos Marshall, Lily, Robin e do inesquecível Barney Stinson, a série mistura romance, amizade, humor e situações que conquistaram fãs no mundo inteiro. Com 9 temporadas e episódios cheios de momentos marcantes, é uma excelente opção para quem gosta de comédias leves e personagens carismáticos. É a série How I Met Your Mother, ou em português, Como Eu Conheci a Sua Mãe, disponível nas principais plataformas de streaming. Esse foi mais um Cine Drops, até mais.
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Isso aqui é demais, hein? Lynyrd Skynyrd com Simple Man. Das canções mais emblemáticas da banda, lá de 1973. Música linda demais e combina muito com esse comecinho de noite gelado de segunda-feira. E é assim que a gente segue trazendo o nosso Velharia todos os dias aqui com vocês em duas edições. A primeira edição é a 1 da tarde, a segunda edição às 18 horas aí, voltando no tempo e recordando os maiores clássicos da música, aquelas que marcaram a tua vida, a gente resgata por aqui. Então manda tua mensagem, dá tempo ainda de participar, 99183-6300. Essa programação que segue por aqui, né, todos os dias com vocês, é o seguinte: muitas participações, muitos prêmios, promoções e ações especiais. 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Então fica ligado aí, a 92.9, a Rádio de Carazinho. Bora animar um pouquinho? Tá chegando Survivor com Burning Heart.

Vamos lá, gente. Tamo aí, né? No Velharia, segunda edição, trazendo os grandes clássicos. Pô, essa aqui é boa demais também, né? Survivor com Burning Heart. É isso aí. Seguimos mais alguns minutinhos aí com o Velharia. E dá tempo ainda de você participar aí no 99183-6300. Programação interativa, programação premiada. Premiada hoje não, né? Premiada vai ser amanhã. Hoje a gente não tem prêmios, mas fica ligado aí, né? Qualquer momento pinta aí premiações aqui na nossa programação. Mas antes eu falei, né? 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Então fica ligado aí com a gente, sintoniza aí, conecta no finzinho de tarde que você vai poder participar amanhã, tá bom? Vamos seguindo aí então com o nosso Velharia, até às 19 horas, mais alguns minutinhos aí de programação e a gente segue recordando por aqui. Quero mandar um abração lá pro Júnior, tá sempre ligado com a gente, pediu pra tocar a música do Capital Inicial. Salve, salve, Júnior, obrigado aí pela audiência. Mandar um abraço pro Daniel também, lá de Não Me Toque, tá ligado aí, diz que ouve a programação quase 24 horas por dia. Bom demais, hein, Daniel? Um abraço pra você, obrigado aí pela companhia, toda a galera de Não Me Toque também, curtindo aí a programação da Gazeta FM a 92.9, junto com vocês. Vamos lá, né, trazendo mais uma sequência aí no nosso Velharia. Daqui a pouquinho a gente volta aí pra fechar a programação, passa rápido demais, né, uma horinha aí que passa voando. Seguimos agora com o Capital Inicial, agradecendo aí o pedido do Júnior. Tá chegando Independência. Música.

aí, galera. Valeu. Fechando mais um Velharia aqui nas ondas da Gazeta FM. Amanhã tem mais. 1 da tarde, a primeira edição do Velharia. E eu retorno às 18 horas no Velharia, segunda edição. Pra fechar, a gente ouviu Cachorro Grande, O Bom Brasileiro, Cidadão Ken com Um Dia Independência, Capital Inicial. É isso aí, né? As melhores do passado. Você ouve aí no Velharia, primeira e segunda edição, de segunda a sexta-feira. Tem edições também no final de semana, edições estendidas. Tem sábado ao meio-dia e tem domingo às 18 horas. Então fica ligado aí nas edições do nosso Velharia, sempre aqui na Gazeta, recordando os clássicos que marcaram a sua vida. A gente vai fechando por aqui, vou deixar mais música na minha companhia e daqui a pouquinho eu tô de volta com o nosso Play no Hit, trazendo aí as músicas que estão bombando no Brasil e também do mundo. A gente sai dos clássicos e vai pras atuais, as mais bombadas do momento. A última do nosso Velharia de hoje, New Order com Blue Monday. Antes de chegar o Play no Hit, a gente ainda tem o Drops Gazeta News com Alessandro Tavares. Fica ligado!

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1: E o cadete, que foi de propriedade do padre João Guerreiro Neto, tem novo dono. O sorteio da rifa, promovida pela paróquia Nosso Senhor Bom Jesus, foi realizado no domingo, durante a missa, e o ganhador é o senhor Valdecir Fidelis, de Chapecó, em Santa Catarina. Valdecir tem familiares em Carazinho e conhecia a história do padre Guerreiro e fez o pagamento do seu número de rifa via Pix. De acordo com o padre Matheus Daniele, ele manifestou a intenção de vir buscar o carro ainda nesta semana. O padre Matheus Daniele agradeceu a colaboração de todos e destacou que o valor que foi arrecadado com a venda das rifas do cadete do Padre Guerreiro já estão sendo aplicados nas reformas do centro catequético, que tem meia quadra de estrutura e que já demandou obras de reformas que devem consumir ao todo mais de 200 mil reais de custos. Este é o Drops Gazeta News e a gente volta em seguida com mais atualizações para você.
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2: É isso aí, um bom início de noite para todos os ouvintes aqui da nossa Gazeta 92.9 FM. A gente segue junto com você nessa segunda-feira, iniciando mais uma semana e, claro, iniciando a tua noite com energia boa para você. Tem muita música agora aqui no Play no Hit até as 8 horas da noite, trazendo tudo aquilo que tá bombando aí no Brasil e também no mundo, os sucessos das plataformas de streaming e também do rádio. Fica ligado com a gente, sintoniza, se conecta e a primeira sequência tá chegando. Uma boa noite e uma excelente semana.

É isso aí, boa noite! Estamos de volta aqui na programação da Gazeta FM, agora trazendo o nosso Play no Hit, a hora dos maiores hits do Brasil e também do mundo. Uma seleção especial aí pra toda a galera nessa terça-feira e a gente vai seguindo aí com muita música boa até as 8 horas da noite. Se liga aí, segue pra primeira sequência de som.

0: 19h30. 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
2: No ar, o Cine Drops, trazendo diversão garantida para toda a família. Falo do filme Minions e Monstros. As criaturinhas amarelas mais famosas do cinema acabam envolvidas em uma aventura inspirada nos grandes monstros clássicos de Hollywood. Entre confusões, criaturas gigantes e muito humor, os Minions transformam um simples filme em um verdadeiro caos, cheio de referências ao cinema e muitas gargalhadas. É uma animação perfeita para crianças e adultos que cresceram acompanhando essa turma atrapalhada. Minions e Monstros está em cartaz nos cinemas. E é a dica do nosso Cine Drops. Até mais!
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2: Isso aí, gente, estamos de volta aqui no Play no Hit, muita música boa, embalando aí essa tua noite de segunda-feira. E aí, como é que tu tá? Aproveitando, só de boas, tá trabalhando, tá em casa, tá nas ruas da cidade de Carazinho ou pelas estradas da região? Muito obrigado pela tua companhia. Interage com a gente, o WhatsApp lá no Instagram também, pode mandar aquele direct. Lembra, marca aquele storyzinho aí curtindo a nossa 92.9 FM e bora aproveitar a rádio de Carazinho. Uma excelente noite pra você. Música.

É isso aí, é o nosso Play no Hit. Muita música boa, né? A gente traz um pouco de tudo por aqui. Melhor do sertanejo, do pagodinho, aquilo que tá bombando aí no Brasil. E também aquele pop rock nacional, internacional. Tem de tudo pra você que gosta da nossa programação. E energizando essa tua segunda-feira, a gente segue aí com mais uma sequência.

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1: E começou nesta segunda-feira, na sede da ABECAR, a seleção inicial dos jovens que completaram 18 anos este ano e se alistaram para o serviço militar obrigatório. O atendimento vai até quinta-feira e é coordenado pelo 1º Regimento da Cavalaria Mecanizada de Itaqui. A principal mudança deste ano é o destino dos jovens na região. Até então, eles serviam o Exército em Santa Maria. A partir do próximo ano, a incorporação será feita no quartel do Exército em Itaqui. O capitão Roger Veiga, um dos responsáveis pela seleção, destaca que, além dessa primeira avaliação realizada durante essa semana, os jovens voltarão para uma segunda etapa de avaliação mais detalhada de saúde de cada um e de entrevistas entre dezembro e janeiro, com data ainda a ser confirmada. A projeção é de que pelo menos 250 jovens irão servir o Exército Brasileiro em Itaqui a partir do próximo ano. Não há exatamente o número de jovens de Carazinho que serão lotados naquele quartel. Nesta manhã, 70 jovens eram esperados, mas 20 não compareceram. O capitão alerta que aqueles jovens que não comparecerem ou que não se inscreverem no serviço militar serão considerados refratários e devem comparecer na junta de serviço militar para regularizar a sua situação ou poderão ter consequências como cidadãos e ter restrição para fazer passaporte, assinar carteira de trabalho, assumir função em serviços públicos e outras questões. Este é o Drops Gazeta News e a gente volta em seguida com mais atualizações para você.
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3: 20:02.
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3: 20h33.
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3: Pra viajar geral, encontrinho. 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

0: está no ar a Voz do Brasil. As notícias do governo federal que movimentaram o país no dia de hoje.
1: Olá, boa noite.
2: Boa noite para você que nos acompanha em todo o país.
1: Segunda-feira, 10 de agosto de 2026.
2: Vamos aos destaques do dia.
1: Agosto Lilás, mês de conscientização pela prevenção e combate à violência contra a mulher.
2: Hoje vamos falar das principais formas de violência e como denunciar.
1: Atualmente existem em todo o país 495 delegacias especializadas de atendimento à mulher. Luana Karen.
3: Em 2025, as unidades realizaram mais de 782 mil atendimentos. Além disso, foram registrados 608 mil boletins de ocorrência.
2: Gás de cozinha já está disponível, vale para a nova recarga do botijão.
1: A recarga poderá ser realizada pelo responsável familiar diretamente em revendas credenciadas. Natália Koslick.
4: Podem participar as famílias com pelo menos duas pessoas em sua composição, renda per capita de até meio salário mínimo e cadastro único atualizado nos últimos 24 meses.
2: E vamos falar sobre o fenômeno climático El Niño que atinge o Brasil.
1: Ele provoca chuvas acima da média, ventanias e ciclones no sul e sudeste do país, além de estiagem no norte, nordeste e centro-oeste.
2: Quem conversa com a gente sobre o tema é Volney Wolff. Ele fala como a população pode buscar mais informações.
5: A primeira coisa é buscar as informações nas defesas civis municipais, ou seja, nos órgãos oficiais, nos órgãos do governo do estado e nos órgãos oficiais do governo federal.
1: Hoje, na apresentação da Voz do Brasil, Mariana Jungmann e Luciano Seixas.
2: Acompanhe a gente ao vivo, acesse radiogov.br